0: 28 milhões de visitantes em 2025.
1: Visitação recorde contribuiu com 20 bilhões de reais do PIB brasileiro, que é a soma de todas as riquezas do país. Cleide Lopes.
2: O turismo nas unidades de conservação sustenta mais de 300 mil postos de trabalho em todo o país.
0: Hoje na apresentação da Voz do Brasil, eu, Mariana Jungmann e Luciano Seixas.
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0: Trabalhadores já podem consultar o saldo do FGTS para renegociar dívidas no novo Desenrola.
1: A medida ajuda mais brasileiros a quitarem débitos como cartão de crédito e cheque especial.
0: Quem está ao vivo conosco aqui no estúdio da Voz do Brasil e traz todos os detalhes é a repórter Graziele Bezerra. Oi, Grazi, boa noite. Explica pra gente como é que vai funcionar tudo isso.
3: Boa noite, Mariana. Boa noite também pro Luciano e para todo mundo que está acompanhando aqui a Voz do Brasil. Bom, o trabalhador ele vai poder usar até 20% do saldo do FGTS. FGTS é o limite de R$ 1.000, o que for mais alto. E aí, para poder amortizar e quitar ou quitar essas contas atrasadas por meio do novo Desenrola. Entram nessa modalidade dívidas bancárias, como cartão de crédito e cheque especial também. E com essa funcionalidade, o governo do Brasil pretende, então, movimentar até R$ 8 bilhões em recursos do FGTS por meio do programa.
1: Como é que vai funcionar, Grazi? Qual a primeira medida que a pessoa interessada deve tomar?
3: Pessoa interessada tem que primeiro saber, ter a noção ali da dívida dela, né? Mas aí, então, para utilizar o saldo do fundo, o que pode ser também de contas ativas ou inativas, o primeiro passo, claro, é consultar ali o aplicativo do FGTS para ver o valor que essa pessoa tem disponível. Depois, ali no próprio aplicativo, o trabalhador autoriza o acesso das instituições financeiras aos valores. Então, ele negocia a dívida diretamente com o banco. E aí, só depois dessa negociação é que a Caixa Econômica Federal vai fazer, então, a transferência dos valores do FGTS diretamente aos bancos responsáveis pelos contratos. E aí, lembrando que o trabalhador não precisa comparecer às agências, né, do banco, não precisa comparecer ali à Caixa Econômica para confirmar, então, a operação, nem ao seu banco de origem. Como explica, então, o diretor de Políticas de Proteção ao Trabalho do Ministério do Trabalho e Emprego, Carlos Augusto Gonçalves.
4: Ele pode fazer todo esse processo, né, de maneira digital, né, ou em consulta, tanto por telefone com as instituições financeiras para identificar a dívida. No caso específico do ATP, é tudo digital. A autorização do saldo é digital, ele faz com o ATP, levanta junto aos bancos as dívidas e essas informações das dívidas serão remetidas pelos bancos diretamente à Caixa Econômica Federal. Só depois que o banco prestou essa informação para o agente operador, que é a Caixa, é que a Caixa está autorizada a fazer o repasse para a sua instituição financeira decorrente daquela dívida que ele acabou de reestruturar.
0: Agora, Grazi, vamos relembrar então quem são as pessoas aptas a participarem do programa, qual é o perfil?
3: Claro, Mariana, vamos lá. Para usar o FGTS no Desenrola é preciso ter, então, um saldo disponível, né, na conta do Fundo de Garantia e ter renda mensal de até 5 salários mínimos, o que equivale aí a cerca de R$ 8.100. Então, para serem elegíveis, as dívidas devem estar atrasadas entre 91 dias e 2 anos. Essas dívidas recebem aí descontos de até 90% e juros mais baixos que o do mercado.
1: Obrigado, Gabriele Bezerra, pelas informações ao vivo aqui na Voz do Brasil.
0: Gabriele. Começaram hoje as inscrições para o Enem, o Exame Nacional do Ensino Médio.
1: O Enem é a principal forma de entrar em uma universidade. Além de vagas aqui no Brasil, a prova também é aceita em faculdades no exterior.
0: Esse ano, estudantes do terceiro ano do ensino médio de escolas públicas já estão com as inscrições pré-preenchidas, mas ainda é necessário entrar na página do participante para confirmar a inscrição.
5: Desde o início do ano, a brasiliense Isabela Martins passa as tardes na sala de aula estudando para o Exame Nacional do Ensino Médio, avaliação realizada pelo Ministério da Educação. Aos 18 anos, ela vai fazer o Enem pela segunda vez e sonha em conquistar uma vaga na universidade.
6: Sempre gostei muito de ajudar as pessoas, né? Aí eu pensei em fazer psicologia ou medicina, que é uma área que vai ajudar bastante as pessoas e tal. Aí sempre foi meu sonho mesmo.
5: Estudantes de todo o país já podem se inscrever para o Enem 2020.

0: 26 a partir desta segunda-feira. Neste ano, alunos que vão concluir o ensino médio na rede pública terão inscrição automática. Segundo o governo, os dados foram encaminhados pela própria rede de ensino, mas os estudantes deverão acessar o sistema para confirmar a participação e escolher o idioma da prova de língua estrangeira, além de informar o município onde deverão realizar a prova e solicitar recursos de acessibilidade, se for o caso. Além disso, os locais de aplicação da prova também vão aumentar, chegando a 10 mil escolas. A expectativa é que 80% dos alunos da rede pública façam o exame na sua própria escola de matrícula. O João Gabriel Brandão está se preparando para o Enem e já decidiu o curso Artes Cênicas. O maior desafio para ele é controlar a ansiedade.
1: Estou me sentindo mais confiante esse ano, principalmente para a questão da redação. Chegando em casa eu estudo, final de semana também estudo às vezes, mas estou tirando um momento de folga também para não ter burnout, sabe? Que não me sobrecarregar, não me sentir muito cansado durante o fim da semana.
0: As inscrições devem ser feitas pela página do participante no endereço enem.inep.gov.br/participante até o próximo dia 5 de junho. Os estudantes que tiveram a isenção da taxa de inscrição aprovada também deverão realizar a inscrição no exame. Para os participantes não isentos, a taxa de inscrição continua no valor de R$ 85,00 e pode ser paga por boleto, PIX, cartão de crédito e débito em conta corrente ou poupança. O prazo para fazer esse pagamento vai até o dia 10 de junho e as provas ocorrerão nos dias 8 e 15 de novembro. Reportagem Gabriela Noronha.
2: Em suas redes sociais, o presidente Lula fez um convite para todos os estudantes participarem da prova.
3: Hoje começa a inscrição para o Enem. Vai até o dia 5 de junho. Você, que prometeu ao seu pai, ou seu pai que quer que você seja doutor ou doutora, a hora é agora. Se inscreva, passe no Enem, entre na universidade e faça tudo o que você quiser, na certeza que você precisa saber de que esse país vai ser soberano, soberano de verdade, o dia que milhões de jovens tiverem curso, tiverem emprego e puderem exercer a soberania tecnológica e científica do nosso país.
4: O Dia da África, celebrado em 25 de maio, hoje, marca a fundação da União Africana em 1963.
2: E aproveitando a data, o governo do Brasil promove o primeiro Fórum de Reitores Brasil-África, com o objetivo de fortalecer parcerias educacionais e culturais.
4: No encontro, o Ministério da Educação anunciou a criação de 2.600 bolsas de mestrado e doutorado para estudantes africanos.
5: No encontro, dirigentes de universidades brasileiras e africanas debatem como ampliar parcerias acadêmicas, científicas e tecnológicas de instituições de ensino dos dois lados do Atlântico. São projetos conjuntos em áreas estratégicas para o desenvolvimento dos países, como agricultura, energias renováveis, inteligência artificial, mineração, petróleo e gás, além das ciências humanas. Para a reitora da Universidade de Cabo Verde, Astrigilda Silveira, parcerias fundamentais para o continente africano.
6: Uma cooperação mais próxima, mais dinâmica e mais transformadora, voltada para a transformação digital, a inteligência artificial e a inclusão social.
5: No encontro, o governo do Brasil lançou o programa que vai oferecer mais de 2.600 bolsas de mestrado e doutorado para pós-graduandos da África, com investimentos de R$ 47 milhões, destaca o ministro da Educação, Leonardo Bastini.
7: 2.600 vagas inicialmente, 1.600 bolsas de mestrado e 1.000 bolsas de doutorado, com oportunidades em universidades públicas, instituições privadas sem fins lucrativos, institutos federais, institutos de pesquisa com pós-graduação reconhecida pela CAPES. Abrir as portas do Brasil para estudantes africanos é aprofundar ainda mais nossos laços históricos.
5: O presidente Lula destacou a importância de fortalecer os laços históricos entre Brasil e África por meio da produção de conhecimento, da inovação e da formação de profissionais qualificados.
8: A cooperação educacional entre países do Sul Global pode transformar a realidade reforçar os programas de estudantes, convênio, de graduação e de pós-graduação também será essencial para consolidar a educação superior como um dos pilares da parceria estratégica.

0: entre Brasil e África.
1: O Brasil já mantém mais de 200 acordos de cooperação com instituições de ensino superior de 38 países africanos. Reportagem Pablo Mundim.
2: Mais um passo no combate ao câncer no país.
3: O Brasil passou a contar com um Centro de Desenvolvimento e Produção de Terapias, CAR-T, da Fundação Oswaldo Cruz, a Fiocruz.
2: No local será produzido de forma 100% nacional um dos tratamentos mais avançados do mundo contra o câncer para pacientes do SUS.
4: O Paulo Peregrino é publicitário e teve linfoma, um tipo de câncer de sangue. Durante 13 anos, fez transplante de medula óssea e 40 quimioterapias, tratamentos que não tiveram sucesso. A virada em sua vida veio com um tratamento experimental chamado CAR-T Cell. Agora, ele está em remissão do câncer.
5: A enfermeira chegou lá dentro do quarto, trouxe um saquinho, assim, como se fosse uma transfusão de sangue pequenininha, né? Um negócio de transfusão de sangue. Aí eu falei assim para ela: enfermeira, isso aí é o CAR-T Cell que eu vou receber? É, falei, vai demorar quanto tempo? Ela falou, uma hora no máximo. Eu falei, caramba! 13 anos, estou lutando contra os cânceres, vai resolver em uma hora. Isso que é ciência.
4: O Centro de Desenvolvimento e Produção de Terapias, CAR-T, da Fiocruz, inaugurado no último sábado no Rio de Janeiro, vai tratar a população do SUS e trazer uma nova esperança aos pacientes com câncer. O Brasil vai produzir de forma 100% nacional um dos tratamentos mais avançados do mundo contra a leucemia, linfoma e mieloma. É o que explica o ministro da Saúde, Alexandre Padilha.
6: Um tratamento que hoje custa 350 a 400 mil dólares, mais de 2 milhões de reais, para uma família, para as pessoas, para o sistema de saúde de qual país para fazer esse tratamento, graças à Fiocruz, graças à produção da Fiocruz, presidente, pessoas como Paulo vão poder receber esse tratamento pelo SUS, de graça.
4: Os primeiros pacientes começam o tratamento experimental no segundo semestre deste ano. Foram investidos 370 milhões de reais, além dos equipamentos de alta tecnologia, que custaram mais 35 milhões de reais. O presidente Lula defendeu que todos os brasileiros e brasileiras têm o direito de uma saúde de qualidade no país.
7: O gesto de inauguração de um centro tecnológico que dá ao Brasil a certeza de que a gente não é menor do que ninguém, de que a gente não é menos competitivo do que ninguém. Basta a gente ousar, ter coragem e fazer.
4: O novo centro também será capaz de tratar pacientes com traumatismo craniano com próteses 3D de alta tecnologia. Do Rio de Janeiro, Fernanda Cruz.
3: Viajar a trabalho ou por lazer deveria ser sinônimo de tranquilidade.
2: Mas para muitas mulheres, nem sempre o destino é o mais feliz.
8: Todo aeroporto promete destinos, mas algumas partidas nunca chegam. Quando o medo ocupa o lugar da esperança, não é viagem, é silêncio. Assédio não decola. Feminicídio também não. Violência contra a mulher é crime.
3: Para combater a violência e a importunação sexual nas salas de embarque e aeronaves, o Ministério dos Portos e Aeroportos lançou uma série de ações em terminais do Brasil para sensibilizar a sociedade.
2: É a terceira fase da campanha Assédio Não Decola.
9: Para combater o assédio e a importunação sexual contra trabalhadoras do setor aeroportuário e passageiras, o Ministério dos Portos e Aeroportos lançou a terceira fase da campanha Assédio Não Decola. O ministro dos Portos e Aeroportos, Tomé Franca, destacou a importância dessa campanha.
10: Infelizmente, o Brasil ainda vive uma realidade de muito assédio e de muito feminicídio. Nós temos trabalhado para que essa realidade não persista. Nós estamos com uma série de campanhas nos aeroportos e nas aeronaves, buscando o combate ao assédio.
9: O Ministério dos Portos e Aeroportos também apresentou uma nova cartilha com orientações sobre o combate à violência contra a mulher. O material reúne informações sobre diferentes tipos de violência: física, psicológica, sexual. Passageiros e trabalhadores do setor são orientados sobre como identificar situações de risco e formas de acolher as vítimas. O documento

0: Também apresenta canais de denúncia, como o Ligue 180. A ministra das Mulheres, Márcia Lopes, ressaltou que todos precisam conhecer o canal de denúncia.
1: O Ligue 180, para nós, tudo começa por ali. Ele é um canal que dá muita segurança para as mulheres. Quando se recebe uma ligação, a nossa equipe identifica quem é essa mulher, onde ela mora, a quem essa mulher deve recorrer.
0: A campanha Assédio Não Decola foi lançada em agosto do ano passado em todas as concessionárias dos aeroportos federais, para as mulheres que só querem chegar ao destino em segurança. Sem assédio e violência, a campanha é importante para sensibilizar a sociedade. Foi o que defendeu a gerente de restaurante, Cláudia Figueiredo.
2: Qualquer lugar, sempre é importante. Muita gente não respeita a gente simplesmente pelo fato de ser mulher.
0: Além do Ligue 180, você também pode denunciar casos de violência contra a mulher no Disque 100, canal de monitoramento de violações contra os direitos humanos. Reportagem Márcia Fernandes.
3: A quarta edição do leilão do Ecoinvest Brasil destravou mais de 13 bilhões de reais para projetos de bioeconomia, turismo sustentável e infraestrutura no país, sendo que mais de 9 bilhões serão direcionados para investimentos na Amazônia Legal.
4: O programa Ecoinvest foi criado para impulsionar a transformação ecológica do país e combina instrumentos financeiros inovadores, redução de riscos e atração de investimentos de longo prazo da iniciativa privada.
3: Ao anunciar o resultado do leilão, o ministro da Fazenda, Dario Durigan, disse que o Ecoinvest comprova que é possível apostar no crescimento do Brasil com sustentabilidade.
5: Os objetivos do Ministério da Fazenda, que é fazer com que o país se desenvolva, cresça, gere emprego, diminua a inflação, com os objetivos do Ministério do Meio Ambiente, não é mais indissolúvel. Nós temos que ter um cuidado para que o país cresça, mas de maneira sustentável. E o Ecoinvest, ele é uma espécie de síntese, de prova real de que isso é possível. É Estado junto com a capacidade instalada do sistema financeiro nacional e em parceria com essas empresas.
4: Com os 4 leilões realizados até agora para transição energética, recuperação de terras degradadas e bioeconomia, o Ecoinvest Brasil já mobilizou mais de 140 bilhões de reais.
3: Pois é, o Brasil é mundialmente reconhecido por suas belezas naturais, como florestas, praias, rios e montanhas.
4: E a riqueza da nossa biodiversidade tem atraído turistas a visitarem as mais de 300 unidades de conservação federais distribuídas pelo país.
3: Só em 2025, o fluxo de visitantes atingiu quase 30 milhões, maior resultado da série histórica.
4: E movimentaram mais de 40 milhões de reais em vendas, injetaram 20 bilhões de reais no produto interno bruto, que é a soma de todas as riquezas do país.
6: Jairon Souza trabalha todos os dias conectado com a natureza. Ele é guia turístico no Maranhão e em época de alta temporada chega a mostrar as belezas naturais do Parque Nacional dos Lençóis Maranhenses a centenas de visitantes.
7: Ganho dinheiro onde muitas pessoas se programam muito para vir passear e eu estou aqui todo dia, né? E tento fazer da melhor forma, né?
6: As visitações turísticas em unidades de conservação federais movimentaram mais de 40 bilhões de reais em vendas em 2025 e 20 bilhões de reais de contribuição ao produto interno bruto. O estudo do Instituto Chico Mendes de Conservação da Biodiversidade, o ICMBio, revela que florestas, praias, rios e montanhas são, na verdade, ativos de alta performance na economia brasileira. No ano passado, o fluxo de visitantes em unidades de conservação chegou a quase 30 milhões, o maior resultado da série histórica, como garante o presidente do ICMBio, Mauro Pires.
8: Esse aumento tem a ver com dois fatores. O primeiro, que é geral, que é o interesse das pessoas de encontrar-se com a natureza. O segundo fator, nós temos melhorado a infraestrutura e de modo que se torna mais fácil a visitação.
6: O turismo nas unidades de conservação sustenta mais de 300 mil postos de trabalho em todo o país. O ministro do Meio Ambiente e Mudança do Clima, João Paulo Capobianco, destacou que as unidades de conservação são importantes não só para a proteção da biodiversidade, como também para o desenvolvimento econômico do país e a valorização da cultura local.
9: Cada real que o turista trouxe...

0: ele gerou um impacto de R$ 15,60 no PIB. Portanto, nós estamos falando aqui de uma atividade econômica intensa com ganhos para a economia local.
1: O ranking de visitação mantém no topo o Parque Nacional da Tijuca, no Rio de Janeiro, com quase 5 milhões de visitas, seguido pelo Parque Nacional de Iguaçu e pelo Parque Nacional de Jericoacoara, no Ceará. Reportagem Cleide Lopes.
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3: Prefeituras e instituições como universidades, institutos federais e câmaras de vereadores aderiram ao programa Contrata Mais Brasil.
4: A plataforma foi criada para aproximar microempreendedores individuais do processo público de aquisição de produtos e serviços. Nela, o governo contrata e os pequenos negócios podem vender seus produtos.
3: Atualmente, já são 1.775 órgãos. Desde a sua criação, o programa gerou mais de R$ 22 milhões de renda direta para os microempreendedores individuais.
4: A plataforma conta com mais de 8 mil cadastros de fornecedores em mais de 100 atividades.
3: Mais informações sobre o programa no endereço gov.br/contrata-mais-brasil.
4: Atenção, caminhoneiros! Já estão em vigor as novas regras que vão ajudar na fiscalização do piso mínimo de frete para o transporte de carga nas rodovias.
3: A partir de agora, quem contrata esse tipo de serviço deverá informar parâmetros para o cálculo do frete, como distância, tipo de veículo e tipo de serviço prestado.
4: Essas informações serão fornecidas na hora de emitir o Código Identificador da Operação de Transporte, o CIOT.
3: Esse é um documento de registro exigido pela Agência Nacional de Transportes Terrestres, a ANTT, para o monitoramento das operações de cargas.
4: O superintendente de serviço de transporte rodoviário de cargas da ANTT, José Aires Amaral, explica que esses dados serão utilizados para fiscalização prévia do piso mínimo do frete.
5: A partir desses parâmetros, o sistema faz uma conta automática e verifica se o valor declarado do frete, também no CIOT, está de acordo com o piso mínimo de frete ou não. E faz algumas validações, por exemplo, os parâmetros informados estão de acordo? Fazem sentido? Por exemplo, se na declaração, por exemplo, tiver a informação que Brasília, Rio de Janeiro são 500 quilômetros, o sistema mesmo já vai indeferir aquela informação, dizendo que não é compatível e que ele deve informar uma melhor localização ou uma distância compatível com aquele deslocamento.
3: Segundo o superintendente da ANTT, a partir do dia 1º de junho, os dados do CIOT também estarão integrados com a documentação fiscal exigida para o transporte de cargas.
4: O que vai facilitar e tornar mais eficiente a fiscalização sobre as operações de frete.
3: As mudanças na emissão do CIOT foram anunciadas pelo governo do Brasil como parte das medidas para reduzir os impactos da alta dos preços dos combustíveis sobre a população.
4: Essas foram as notícias do Governo do Brasil.
3: Com a realização da Secretaria de Comunicação Social da Presidência da República.
4: Com produção da empresa Brasil de Comunicação.
3: Fique agora com as notícias do Poder Judiciário e do Congresso Nacional. Boa noite.
4: Boa noite para você. Até amanhã.
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8: CNJ lança aplicativo para fortalecer busca ativa de crianças e adolescentes.
9: Para o STJ, a plataforma de intermediação não responde por envio de criptomoedas para carteira falsa de outra corretora.
8: A Semana Nacional da Conciliação Trabalhista começou nesta segunda-feira.
9: Boa noite, eu sou Arthur Filho.
8: E eu sou Walter Lima.
9: O Conselho Nacional de Justiça lançou nesta segunda-feira, Dia Nacional da Adoção, o aplicativo Adote para todo o país.
8: A busca ativa do Sistema Nacional de Adoção e Acolhimento já funciona em todo o país e reúne informações sobre crianças e adolescentes com mais dificuldades de conseguir uma família, como crianças mais velhas ou com deficiência.
9: Agora, essa iniciativa passa a contar também com um aplicativo próprio.
8: Desenvolvido pelo

0: Tribunal de Justiça do Paraná, o aplicativo Adote. Passa agora pelo processo de expansão nacional com o apoio do programa Justiça 4.0.
1: O ministro do Supremo Tribunal Federal, Flávio Dino, deu prazo de 10 dias para que o governo federal e os estados da Amazônia Legal informem quais providências de planejamento e preparação vêm sendo adotadas diante das projeções de aumento significativo dos riscos de incêndios florestais para os próximos meses.
0: O El Niño é um fenômeno provocado pelo aumento na temperatura das águas do Oceano Pacífico e tem ocorrência periódica em geral, com impactos relevantes sobre o clima em diversos países. Marta Ferreira.
2: Uma nota técnica conjunta publicada pelo Instituto Nacional de Pesquisas Espaciais e com o Instituto Nacional de Meteorologia confirmam a provável intensidade alta para o fenômeno já no segundo semestre de 2026.
3: Diante desse quadro, o ministro Flávio Dino, relator de uma ação que acompanha medidas para combater e prevenir incêndios na Amazônia e no Pantanal, deu prazo de 10 dias para que a União e os estados informem um plano para lidar com os incêndios.
1: Plataforma de intermediação de criptomoedas não é responsável por prejuízo decorrente de golpe se não houve falha no serviço ou se dano foi causado pela culpa exclusiva de usuário ou terceiros.
0: Essa é a conclusão do STJ. Fátima Uchoa.
4: Na origem, um investidor transferiu criptoativos para uma carteira digital e depois descobriu que o endereço era falso. Ele pediu ressarcimento dos prejuízos, alegando que a plataforma intermediadora teria falhado ao não adotar segurança capaz de identificar a irregularidade da chave de transferência. Porém, a Justiça de Minas Gerais negou a indenização. A terceira turma do STJ manteve o acórdão, considerando que a fraude ocorreu quando o investidor transferiu os valores a um ambiente externo, fora da atuação da empresa e para o qual ele próprio forneceu a chave de acesso, que é o endereço de destino. O ministro Ricardo Vilas Boas Cueva foi o relator.
1: Começou hoje a Semana Nacional da Conciliação Trabalhista 2026.
0: É a chance de muitos trabalhadores conseguirem de forma mais rápida uma resposta da Justiça. Larissa Batista.
5: Um acordo histórico de mais de 250 milhões de reais entre a empresa Vibraz Airoco e o Sindicato dos Metalúrgicos de São José dos Campos foi o pontapé para a abertura da Semana da Conciliação, que vai até sexta-feira em todos os tribunais regionais do trabalho. O valor recolhido desse acordo será utilizado para o pagamento de dívidas trabalhistas.
1: Ampliar a confiança e o conhecimento sobre a segurança das urnas eletrônicas.
0: Esse foi um dos temas da reunião ocorrida nesta segunda-feira na sede do TSE em Brasília. Estevão Furtado.
6: O presidente do TSE, ministro Nunes Marques, anunciou o lançamento da Semana Nacional do Sistema Eletrônico de Votação, uma ação voltada à conscientização da população, especialmente dos jovens, sobre as camadas de segurança do processo eleitoral brasileiro. O ministro também determinou a criação de uma comissão permanente para estudar o uso de ferramentas de inteligência artificial na justiça eleitoral.
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1: Uma boa noite a você.
0: E até amanhã.
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9: Eu sou Paula Groba.
10: E eu sou Ricardo Nakaoka.
9: E estes são os destaques de hoje do Jornal do Senado, que começa agora.
10: Senado vota crédito especial para renegociação de dívidas rurais.
9: Senado e STF debatem medidas para rever supersalários no setor público.
10: Projeto quer limitar publicidade de apostas online no Brasil.
9: Boa noite.
10: Boa noite.
9: Com a alta dos juros, a queda no preço dos produtos agrícolas e o aumento do endividamento no campo, produtores rurais de todo o país aguardam uma saída para renegociar.

0: pagar as dívidas e manter a produção.
1: E a Comissão de Assuntos Econômicos do Senado deve votar nesta terça-feira um projeto que cria uma linha especial de crédito para o agronegócio. O pacote de ajuda está sendo negociado com o governo federal, como informa a repórter Patrícia Oliveira.
2: Um pacote bilionário de socorro ao setor agropecuário está na pauta da Comissão de Assuntos Econômicos. O projeto cria uma linha especial de crédito para renegociação de dívidas rurais com recursos do Fundo Social do Pré-Sal. A proposta vem sendo negociada entre o governo federal e o relator da matéria, o senador Renan Calheiros, do MDB de Alagoas. Renan ampliou a ajuda para outros produtores endividados, além daqueles afetados por secas e enchentes. A iniciativa prevê prazo de até 10 anos para pagamento das dívidas com carência de até 2 anos e a criação de um fundo garantidor para operações de crédito rural. O projeto também autoriza o uso de receitas correntes do Fundo Social do Pré-Sal de 2025 e 2026, além do superávit financeiro do fundo para financiar a nova linha especial de crédito. Para o ministro da Fazenda, Dario Durigan, a intenção é construir um texto de consenso sem comprometer o equilíbrio das contas públicas.
3: Fazer com que de fato chegue essa renegociação para os agricultores, que de fato caiba no bolso do agricultor e que de outro lado a gente mobilize os recursos públicos da maneira mais eficiente possível. Então todo mundo aqui na mesma página.
2: A possibilidade da edição de uma medida provisória pelo Executivo também foi confirmada pelo senador Renan Calheiros.
4: Uma medida provisória com critérios de enquadramento, de juros, de carência e de prazo de 10 anos para pagar.
2: O governo estima um custo de 817 bilhões em 13 anos. Já o relator prevê valor bem menor, em torno de 100 bilhões ao longo de uma década.
0: O senador Isalci Lucas, do PL do Distrito Federal, criticou a medida provisória que zera o imposto de importação para compras internacionais de até 50 dólares. Segundo o parlamentar, a MP prejudica a indústria brasileira ao reduzir tributos para produtos importados, sem conceder tratamento semelhante aos produtores nacionais.
1: Isalci disse que apresentou uma emenda para que os mesmos benefícios concedidos para o imposto de importação sejam também dados aos produtores de calçado ou de vestuário brasileiros, no caso de produtos de até 50 dólares.
5: Essas medidas só beneficiam os trabalhadores chineses, prejudica a nossa indústria. Vamos ter que demitir milhares, milhões de pessoas, exatamente porque ninguém consegue competir com um país que não tem nenhum encargo trabalhista, que não tem os impostos que nós temos aqui no Brasil.
0: Já o senador Paulo Paim, do PT do Rio Grande do Sul, voltou a defender a redução da jornada de trabalho sem corte salarial e o fim da escala 6x1. O parlamentar destacou a PEC de sua autoria, que prevê a redução para 40 horas semanais, com possibilidade de avançar para 36 horas em etapas futuras.
1: Paim afirmou que a medida já é adotada em diversos países e citou experiências internacionais e recomendações da Organização Internacional do Trabalho. O senador também lembrou que a proposta está pronta para votação no plenário do Senado.
6: Lembro também que países como Portugal, Espanha, França, Bélgica, Alemanha, Chile, Equador já adotaram reduções que variam entre 40 e 36 horas. Na União Europeia, a média é de 36 horas semanais, chegando até em alguns países a 31 horas, como é o caso da Holanda.
0: E o presidente do Senado, Davi Alcolumbre, se reuniu nesta segunda-feira com o presidente do Supremo Tribunal Federal, Edson Fachin, para discutir um futuro anteprojeto de lei sobre a remuneração da magistratura. No encontro, também foram debatidos os salários dos servidores públicos e a necessidade de aperfeiçoar o sistema remuneratório no serviço público.
1: Segundo a presidência do Senado, a preocupação é com o aumento de vantagens extras, como gratificações e abônus, que podem comprometer a transparência e o cumprimento do teto constitucional. Os chefes dos dois poderes decidiram ampliar o diálogo com o Executivo e outras instituições para construir uma proposta sobre o tema.
0: Filhos de mulheres vítimas de feminicídio podem passar a ter mais tempo de proteção financeira do Estado. O Senado deve começar a analisar um projeto que aumenta de 18 para 21 anos a idade máxima para o recebimento da pensão especial destinada a órfãos desse tipo de crime.
1: A proposta busca garantir mais segurança e apoio a jovens que perderam as mães em casos de violência contra a mulher. Repórter Alexandre Campos.
7: Pelo projeto, o pagamento da pensão será

0: extinto quando o filho completar 21 anos de idade ou se estudante aos 24 anos. Os valores serão reajustados anualmente pelo índice oficial da inflação. O valor a ser pago continua a ser de um salário mínimo, só que, ao invés de ser dividido pelo conjunto dos órfãos, esse montante será devido a cada um dos filhos com menos de 21 anos. O critério de renda familiar mensal per capita também sofrerá alterações. Passará de um quarto para metade de um salário mínimo. A autora do projeto, a senadora doutora Eudócia, do PSDB de Alagoas, afirmou que, em média, para cada mulher assassinada por razão de gênero, há dois filhos afetados.
1: A realidade desses órfãos é marcada por múltiplas vulnerabilidades. Além do trauma psicológico decorrente da perda violenta da mãe, frequentemente presenciada, muitas dessas crianças enfrentam instabilidade econômica, mudanças abruptas de residência e, em alguns casos, a separação entre irmãos.
0: O projeto ainda passa a garantir atendimento multidisciplinar para os beneficiários, com apoio psicológico e social contínuo. O texto também veda, sob qualquer hipótese, que a guarda desses menores seja concedida ao agressor, devendo eles ficarem sob os cuidados da família da mãe.
2: E a senadora Damaris Alves, do Republicanos do Distrito Federal, celebrou a sanção da lei de sua autoria, que amplia as ações do SUS no enfrentamento à automutilação e à prevenção do suicídio entre crianças e adolescentes. Segundo a parlamentar, a nova lei é uma resposta ao crescente número de casos de sofrimento mental entre jovens brasileiros.
3: Damaris Alves também defendeu o fortalecimento da rede pública de saúde mental, com a ampliação do CAPS e o aumento de profissionais especializados para garantir atendimento adequado às crianças, adolescentes e suas famílias.
4: A Lei 15.403 chegou para garantir que o Estado faça sua parte, porque o Estado foi lento, porque faltou vaga para um psicólogo ou um psiquiatra. A todos os prefeitos, a todos os governadores, cumpram a lei. Abram CAPS, contratem psicólogos, coloquem profissionais de saúde mental nas escolas.
2: Com o avanço das apostas online no Brasil, cresce também a preocupação com o endividamento das famílias e os impactos na saúde mental dos apostadores.
3: Diante desse cenário, o Senado começa a analisar um projeto que restringe a publicidade das bets, especialmente ações de marketing, que podem estimular o jogo compulsivo. Mais detalhes com o repórter Márcio Maturana.
5: Restrição de propaganda de bets em rádio, televisão, uniformes esportivos, eventos culturais, redes sociais, plataformas de streaming e campanhas com influenciadores digitais. Isso é o que prevê um projeto que começou a ser analisado pelo Senado. O texto muda a lei das bets para restringir a publicidade de apostas esportivas e jogos online com foco na saúde mental, proteção do consumidor e da economia familiar. A proposta tem assinatura de 7 senadores, sendo a primeira Damaris Alves, do Republicanos do Distrito Federal.
6: É um projeto construído a várias mãos. Eu só tenho a honra de ser a primeira signatária, mas foi construído com especialista, com a participação de parlamentares, Câmara e Senado, um corpo técnico extraordinário. E a gente está preocupado realmente com essa questão da saúde mental por causa do vício nos jogos de apostas.
5: A iniciativa é da Frente Parlamentar Mista para a Promoção da Saúde Mental, com senadores e deputados. E por isso, outro projeto muito semelhante foi apresentado também na Câmara. O objetivo é que as duas propostas sejam analisadas em paralelo para facilitar uma eventual aprovação em uma das casas.
3: Com edição de Paula Groba e trabalhos técnicos de João Lira, o Jornal do Senado fica por aqui. Acompanhe agora as notícias da Câmara dos Deputados. Boa noite.
2: Uma boa noite e até amanhã.

0: Presidente anuncia transição de um ano para a redução da jornada de trabalho.
1: Deputados ampliam acesso a novas tecnologias no Sistema Único de Saúde.
0: Câmara autoriza o uso de Fundo de Desenvolvimento Regional por cooperativa.
1: Ministério da Agricultura deverá dar aval para normas que afetam o setor.
0: Boa noite. Os deputados aprovaram proposta que determina a avaliação prévia do Ministério da Agricultura para a emissão de normas ambientais. O repórter Antônio Vital explica o teor da matéria.
2: O plenário da Câmara aprovou o projeto que torna obrigatória a aprovação do Ministério da Agricultura antes da edição de qualquer norma federal que tenha impacto na produção, criação, cultivo, manejo, transporte, processamento ou comercialização de espécie utilizada em atividade produtiva. Isso significa

0: que qualquer norma editada por órgãos ambientais só terá validade se antes for avaliada pelo Ministério responsável pela Agricultura, Pecuária, Pesca, Aquicultura e Florestas. O projeto foi apresentado pelo deputado Pedro Lupion, do Republicanos do Paraná, coordenador da Frente Parlamentar da Agropecuária, e outros 10 deputados de diversos partidos. Uma das justificativas para a aprovação do projeto foi a possibilidade de inclusão da tilápia na Lista Nacional de Espécies Exóticas Invasoras. A lista é definida pela Comissão Nacional de Biodiversidade, a CONABIO, o órgão do Ministério do Meio Ambiente que conta com a participação de representantes do Ministério da Agricultura. No ano passado, a CONABIO admitiu em nota oficial que a inclusão da tilápia estava sendo analisada, mas que isso não teria impacto na criação da espécie e serviria apenas como referência para medidas de prevenção. O relator, deputado Pezente, do MDB de Santa Catarina, disse que decisões como essa levam insegurança aos produtores.
1: Nós temos uma insegurança jurídica com normas redigidas por burocratas, no ar-condicionado, todo mundo enroladinho numa gravata, que tem tirado o sono de muitas famílias. Um exemplo, por exemplo, é essa tal da lista de espécies exóticas invasoras. Já incluíram nessa lista espécies altamente relevantes para a nossa economia. Espécies como a tilápia, espécies também da nossa flora braquiária.
0: A proposta foi criticada pela deputada Érica Cocai, do PT do Distrito Federal. Para ela, priorizar a análise econômica antes da ambiental pode representar risco para a flora e a fauna do país.
2: E sequer com esse projeto é tirar o poder dos órgãos ambientais, de poder avaliar as políticas acerca da produção agrícola, da produção pecuária, acerca da nossa flora, da nossa fauna. E aqui nós vamos ver que uma espécie animal ou uma espécie vegetal, talvez se chegue à conclusão que ela tem uma capacidade nociva para aquele próprio espaço de flora e de fauna.
0: O projeto que torna obrigatória a aprovação do Ministério da Agricultura antes da edição de qualquer norma que tenha impacto na produção, criação, cultivo ou comercialização de espécie utilizada em atividade produtiva, seguiu para análise do Senado. Da Rádio Câmara de Brasília, Antônio Vital.
3: Meio Ambiente.
4: Joaquim Passarinho, do PL do Pará, celebra a aprovação de proposta que altera a classificação de parte da Floresta Nacional do Jamanchi em Novo Progresso. Ele explica que o projeto redefine a área como de uso sustentável, com regras menos rígidas de ocupação e exploração.
5: De acordo com Joaquim Passarinho, a mudança vai contribuir para a regularização de produtores que já vivem e trabalham na região antes da criação da Floresta Nacional. O deputado ressalta que a proposta pode dar segurança às famílias que dependem da produção rural para garantir renda.
4: Já a Marina Silva, da Rede de São Paulo, critica a alteração dos limites da Floresta Nacional do Jamanchim e outros projetos que, em sua visão, favorecem quem descumpre a legislação ambiental. Ela defende o aumento da produção sem a derrubada de novas áreas e com a recuperação de regiões degradadas.
5: Marina Silva ressalta a importância da proteção ambiental para o desenvolvimento da agricultura brasileira. A parlamentar afirma que propostas em discussão na Câmara que enfraquecem a fiscalização prejudicam a imagem do país nos mercados internacionais.
3: Economia.
4: Câmara aprova projeto que autoriza o uso de recursos de fundos de desenvolvimento regional por cooperativas. O repórter Marcelo Lascher conta como vai funcionar.
6: A Câmara dos Deputados aprovou o projeto que permite que cooperativas acessem os recursos de 3 fundos públicos de desenvolvimento regional, o do Nordeste, o do Centro-Oeste e o da Amazônia. Os recursos são voltados para investimentos produtivos, infraestrutura e geração de empregos. A proposta já foi aprovada pelo Senado e altera 2 medidas provisórias e uma lei complementar. Segundo a deputada Marussa Boldrin, do Republicanos de Goiás, relatora do projeto na Comissão de Finanças e Tributação, as cooperativas ajudam a canalizar investimentos diretamente para micro, pequenos e médios produtores. A proposta foi defendida pelo deputado Pedro Lupion, do Republicanos do Paraná, coordenador da Frente Parlamentar da Agropecuária.
7: Que nesse caso, o que nós estamos permitindo e dando a possibilidade do cooperativismo também acessar os fundos constitucionais, que são acessados por todas as atividades econômicas, e o cooperativismo, seja ele qual for, em qual ramo for, não só no cooperativismo agropecuário, mas de saúde, de transporte, de trabalhadores, agricultura familiar, ou até mesmo de crédito, possam acessar também os fundos constitucionais.
6: A proposta foi aprovada de maneira simbólica, sem votos contrários e com apoio do governo, como disse o deputado Bongás, do PT do Rio Grande do Sul.
8: O governo também aprova porque ele estende esses repasses também para as cooperativas, que é muito importante que eles possam também alcançar e que isso esteja

0: explícito na lei.
1: O projeto que permite que cooperativas acessem os recursos dos fundos públicos de desenvolvimento do Nordeste, do Centro-Oeste e da Amazônia seguiu para a sanção presidencial e já pode virar lei. Da Rádio Câmara de Brasília, com informações de Antônio Vital, Marcelo Larcher.
2: Desenvolvimento Regional.
3: Defensor Stélio Denner, do União, celebra a decisão da Agência Reguladora de Energia Elétrica que reduziu o reajuste da conta de luz em Roraima. O parlamentar explica que o aumento previsto de 24% caiu para 4% após mobilização da bancada federal do Estado junto à ANEEL.
4: Segundo o defensor Stélio Denner, o recuo é uma conquista de toda a bancada federal de Roraima, que realizou diversas audiências nos últimos meses. Apesar disso, ele afirma que o Estado ainda sofre com tarifas elevadas em comparação com outras regiões do país.
3: Lídice da Mata, do PSB, contesta críticas ao governo da Bahia ao comparar obras e indicadores do Estado com a situação da cidade de Salvador. A deputada afirma que a capital baiana apresenta resultados preocupantes em qualidade de vida, educação e competitividade.
4: Lídice da Mata cita investimentos do governo da Bahia em Salvador, como a ampliação do metrô, a implantação do VLT, a construção de hospitais e escolas de tempo integral. Ela avalia que essas ações mostram avanços do Executivo Estadual diante dos problemas que persistem na gestão da capital.
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2: Saúde.
3: A Câmara aprovou um projeto que amplia o acesso a novas tecnologias no SUS. A repórter Júlia Lopes tem mais detalhes.
11: A Comissão de Constituição e Justiça da Câmara dos Deputados aprovou um projeto que cria novos modelos de acordos para aquisição de tecnologias em saúde pelo Sistema Único de Saúde, o SUS. A proposta inclui novos medicamentos, produtos, procedimentos e terapias inovadoras. Os chamados acordos de acesso gerenciado serão firmados por meio de contratos específicos com definição de critérios, metas e prazos para o acompanhamento de resultados. Pelo texto, a incorporação dessas tecnologias será feita com base em monitoramento contínuo pelo governo, permitindo o compartilhamento de riscos clínicos e financeiros entre o poder público e as empresas. A avaliação vai considerar critérios como eficácia do tratamento, resultados clínicos reais dos pacientes, segurança da tecnologia, impacto público e também acompanhamento contínuo dos resultados obtidos. O relator da proposta, deputado Diego Garcia, do União do Paraná, afirmou que a medida pode acelerar o acesso da população a tratamentos de alto custo no SUS.
12: Esse talvez seja o ponto mais importante do projeto. Hoje, muitas famílias enfrentam uma longa espera para conseguir acesso a medicamentos e terapias de alto custo no SUS. Com os acordos de compartilhamento de risco, o governo pode incorporar novas tecnologias de forma mais rápida e responsável, acompanhando os resultados reais do tratamento e dividindo riscos financeiros e clínicos.
11: Na prática, a proposta busca ampliar o acesso a tratamentos inovadores, medicamentos de alto custo e tecnologias mais recentes, além de fortalecer a participação de famílias, especialistas e da sociedade civil no processo de avaliação, especialmente em casos de doenças raras. Agora, o projeto que cria

0: cria novos modelos de acordos para aquisição de tecnologias em saúde pelo SUS deve seguir para o Senado. Da Rádio Câmara de Brasília, Júlia Lopes.
1: Ciência e tecnologia.
2: Coronel Assis, do PL de Mato Grosso, critica o decreto sobre a fiscalização do ambiente digital, argumentando que medidas sobre a regulação das redes devem ser debatidas pelo Congresso.

0: no debate sobre segurança pública.
1: Comissões. Comissão aprova incentivos para ampliar a participação das mulheres na iniciação científica.
0: A repórter Mônica Tati explica detalhes do projeto que está em discussão na casa.
2: Projeto aprovado pela Comissão de Educação incentiva a participação feminina nas áreas de ciência, tecnologia, engenharia, matemática, química, física e tecnologia da informação. A proposta prevê a implementação em duas áreas. Na educação básica, com programas específicos para gerar o interesse das meninas nas ciências, e na educação superior, com mecanismos que ajudem as mulheres que foram mães ou são cuidadoras a concluir seus estudos na educação superior. Também está prevista a criação de um regime especial de avaliação da produção acadêmica das docentes mães ou que cuidam de parentes diretos com deficiência ou doença grave. A relatora na comissão, a deputada Franciane Baier, do Republicanos do Rio Grande do Sul, acredita que os estímulos podem reduzir as barreiras que fazem com que muitas mulheres desistam de atuar em uma área que ainda é vista como tipicamente masculina.
3: E nós sabemos que a mulher acaba sendo muitas vezes a responsável pelo cuidado com a casa e com a família, e muitas vezes esses prazos legais de conclusão do curso ou até análise do currículo e dos trabalhos apresentados para ingressar em alguma carreira que é científica é prejudicada nesse ponto.
2: A proposta que traz incentivos para ampliar a atuação das mulheres na área científica ainda será votada pela Comissão de Constituição e Justiça e pelo Plenário da Câmara antes de virar lei. Da Rádio Câmara de Brasília, Mônica Tati.
1: Justiça. Inácio Arruda, do PCdoB do Ceará, acusa setores da oposição de hipocrisia diante das investigações sobre as irregularidades envolvendo o Banco Master. O parlamentar cobra uma apuração rigorosa e a punição de todos os responsáveis por eventuais desvios de recursos.
0: Na visão de Inácio Arruda, grupos extremistas e conservadores utilizam discursos moralistas para tentar encobrir crimes históricos no sistema financeiro. Na visão dele, o esclarecimento dos fatos fortalece o campo democrático no Brasil.
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1: Presidência. Diminuição da jornada semanal para 40 horas passará por transição de um ano, segundo anunciou o presidente da Câmara em entrevista acompanhada pelo repórter Luiz Gustavo Xavier.
5: O presidente da Câmara, Hugo Mota, anunciou nesta segunda-feira em entrevista coletiva que o relatório final da proposta de emenda à Constituição, que elimina a escala de trabalho 6x1, terá um ano de transição para reduzir a jornada de 44 horas para 40 horas semanais.
6: 60 dias após a promulgação da PEC. E após 12 meses, mais 2 horas. Então a transição se dará dentro de um ano, não mais do que isso. Dá um tempo para que os setores possam se organizar.
5: Mota declarou que a redução da jornada de trabalho é um dos 3 pontos que considera inegociáveis na PEC. Os outros 2 seriam o fim da escala 6x1 e a proibição da redução salarial.
6: Nós partimos do princípio que esses 3 pontos são inegociáveis para a Câmara dos Deputados, são também pontos inegociáveis para o governo e nós temos ampla convergência nessas 3 situações que trazem para o trabalhador brasileiro, para a trabalhadora brasileira, uma nova realidade depois da aprovação dessa proposta.
5: Segundo o presidente da Câmara, o texto está sendo ajustado para regras de servidores públicos, prestadores de serviços para entes públicos e microempreendedores individuais, os MEIs. Hugo Mota também conversou hoje com o presidente da República, Luiz Inácio Lula da Silva, sobre o reajuste de valor para microempreendedores individuais, os MEIs, e destacou que Lula está sensível à proposta. Da Rádio Câmara de Brasília, Luiz Gustavo Xavier.
1: Trabalho.
0: Ao apoiar a proposta que reduz a jornada de trabalho, Paulo Lemos, do PT, reitera que a bancada do Amapá não apoiou emendas que

0: desidrata o projeto original. O deputado alerta que a população acompanha de perto a posição dos parlamentares sobre o fim da escala 6x1.
1: Na opinião de Paulo Lemos, a redução da jornada semanal é uma demanda da classe trabalhadora que enfrenta rotinas cansativas e transporte público. Segundo ele, pesquisas apontam ampla aprovação popular à medida.
0: Tadeu Venere, do PT do Paraná, convoca os eleitores a pressionar os deputados pela aprovação do fim da escala 6x1. Ele alerta que a comissão especial que analisa a proposta precisa acelerar a votação da matéria original para que o plenário delibere sobre o tema.
1: Tadeu Venere critica a emenda ao texto que prevê compensação a empresas e pode ampliar a jornada para até 52 horas semanais. Ele argumenta que a pressão sobre o Congresso pode garantir mais tempo de descanso e melhor qualidade de vida para os trabalhadores brasileiros.
0: Luiz Carlos Raule, do Podemos, do Paraná, questiona os efeitos da redução da jornada de trabalho sobre as micro e pequenas empresas. Ele alerta que mudanças nas regras trabalhistas precisam considerar os impactos sobre os empregadores e a geração de empregos.
1: Luiz Carlos Raule critica o desempenho econômico e social do Brasil nas últimas décadas e afirma que o país enfrenta dificuldades em indicadores como renda, emprego e segurança pública. O parlamentar também faz críticas à condução das políticas econômicas nacionais.
0: Heloísa Helena, da Rede do Rio de Janeiro, faz um apelo para que o Congresso derrube o veto ao projeto que permite o aproveitamento de trabalhadores concursados no setor elétrico após privatizações. Ela sustenta que esses profissionais possuem conhecimento estratégico para o funcionamento do sistema.
1: De acordo com Heloísa Helena, as privatizações no setor já causaram impactos negativos na companhia hidrelétrica do São Francisco. Ela pede que o governo libere a base aliada para garantir o direito dos trabalhadores de forma soberana.
0: Termina agora o Jornal Câmara dos Deputados, com trabalhos técnicos de Everson Urani e apresentação de...

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3: Louvado seja nosso Senhor Jesus Cristo, para sempre seja louvado. Estimados irmãos, um bom dia, a paz esteja contigo neste dia de terça-feira. Programa Christus Vincit, que chega até você pelas ondas da rádio Educadora. Que bom saber que estás em nossa companhia já de manhã, no trânsito, no trabalho, tirando leite, fazendo café da manhã, enfim, onde quer que você esteja. Deus te abençoe neste dia. Vamos assim pedir sobre nós as luzes do Divino Espírito Santo e entregarmos-nos.

com todas as nossas atividades hoje. Em nome do Pai, e do Filho e do Espírito Santo. Amém. Vinde, Espírito Santo, enchei os corações dos vossos fiéis e acendei neles o fogo do vosso amor. Enviai, Senhor, o vosso Espírito, e tudo será criado, e renovareis a face da terra. Oremos. Ó Deus, que instruístes os corações dos vossos fiéis com a luz do Espírito Santo, fazei que apreciemos retamente todas as coisas segundo o mesmo Espírito, e gozemos sempre da sua consolação. Por Cristo, Senhor nosso. Amém. O Evangelho de hoje é de Nosso Senhor Jesus Cristo, segundo São Marcos, capítulo 10, versículos 28 a 31. Naquele tempo começou Pedro a dizer a Jesus: Eis que nós deixamos tudo e te seguimos. Respondeu Jesus: Em verdade vos digo, quem tiver deixado casa, irmãos, irmãs, mãe, pai, filhos, campos, por causa de mim e do Evangelho, receberá 100 vezes mais agora, durante esta vida, casa, irmãos, irmãs, mães, filhos e campos, com perseguições, e no mundo futuro, a vida eterna. Muitos que agora são os primeiros, serão os últimos, e muitos que agora são os últimos, serão os primeiros. Palavra da salvação, glória a vós, Senhor. Estimados irmãos, este evangelho de hoje nos fala do seguimento a nosso Senhor Jesus. Muitos que são os primeiros neste mundo, no seguimento a Jesus e no modo como vivem, poderão ser os últimos a entrar no reino do céu. Quem dera entrar, né? Muitos ainda, quem sabe, nem entrem no reino do céu. Mas muitos que são considerados neste mundo como últimos, como desprezados, estes receberão em primeiro lugar o reino de Deus. Que alegria para nós sabermos disso, que nosso Senhor não olha para as aparências, mas olha para o coração, para aquilo que de fato nós seguimos com fé a nosso Senhor Jesus. Não basta somente vivermos de aparência ou nos dizermos católicos, cristãos, mas não cumprir a sua vontade, não rezarmos, não seguirmos os mandamentos, não estarmos na igreja, não bebermos e alimentarmos-nos dos sacramentos e tudo mais. Para seguir Jesus, é preciso então ter uma transparência perante Ele e uma determinação, né, de procurar agradar primeiro a Deus e não as próprias vontades. Hoje nós festejamos com a igreja o dia do santo São Felipe Neri. É um santo do século XVI. Ele nasceu em 1515 e faleceu em 1595. Ele foi conhecido como o Apóstolo de Roma, o santo também da alegria, porque São Felipe era um santo muito alegre. Ele era um sacerdote italiano e nasceu em Florença, e desde jovem ele destacava-se com a piedade e com a bondade, virtudes dele. Mudou-se então de Florença para Roma e viveu em Roma por anos lá, dedicando-se a cuidar daqueles peregrinos e doentes que passavam por Roma. Sua espiritualidade era marcada por orações intensas nas catacumbas e a visitação constante às basílicas de Roma. Então, isso deixou com vontade de ingressar no seminário, foi ordenado sacerdote, focando-se na confissão e no acolhimento dos jovens e necessitados. Então ele fundou uma congregação, a Congregação do Oratório, Padres do Oratório, uma comunidade de padres seculares focada na oração e na alegria cristã. E o maior milagre místico de Felipe ocorreu na vigília de Pentecostes do ano 1544, nas catacumbas de São Sebastião, quando ele sentiu o Espírito Santo como uma chama de fogo que entrou em seu peito. Após a sua morte, a autópsia revelou que o seu coração estava fisicamente dilatado, quebrado duas costelas, e o fenômeno atribuiu ao seu amor ardente por Deus. São Felipe fez muitos outros milagres, mas durante sua vida
ele ficou conhecido como santo que viveu alegre.

0: tinha muita alegria, né? Fazia piadas, brincava com os outros e levava uma vida descontraída, mas que cativava a todos ao seguimento da fé. Que este santo nos ensine a vivermos com alegria, seguindo a nosso Senhor Jesus, que não olha para as nossas aparências, mas para o nosso coração. Que a exemplo de São Felipe, nosso coração possa também se dilatar de amor por nosso Senhor e vivermos assim na felicidade que vem de Deus. Que assim seja. Amém. São Felipe Neri, rogai por nós. Ave Maria, cheia de graça, o Senhor é convosco. Bendita sois vós entre as mulheres e bendito o fruto do vosso ventre, Jesus. Santa Maria, Mãe de Deus, rogai por nós, pecadores, agora e na hora de nossa morte. Amém. Hoje, dia 26, Santa Missa na Capela Nossa Senhora Aparecida, Vila Mariana, às 19h30. Até lá.
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1: Bom dia, sou pastor Mauro Zerling, da Igreja Evangélica de Confissão Luterana no Brasil e capelão do Hospital e Maternidade Dona Lisete de Taió. Estou chegando para mais uma palavra de fé e esperança. No livro de Provérbios, capítulo 19, o verso 15, nós lemos: a preguiça faz cair em profundo sono e o ocioso vem a padecer de fome. Amado ouvinte, o tempo é um bem precioso que nos é concedido a cada amanhecer. Ele é igual para todos e é um juiz inexorável. Plantou, colheu. E como vemos no verso que acabamos de ouvir, a preguiça é sua maior inimiga. Quantas oportunidades perdidas porque preferimos a acomodação do que a realização. A preguiça é um problema, pois ela pode se tornar um vício. Ela começa com aquela vontade de ficar mais uns minutos na cama, até levar o desejo de não sair mais dela. A preguiça é prejudicial ao bom trabalho. Ela tenta nos convencer de que fazer as coisas de qualquer jeito está bom. Se não tomarmos cuidado com a preguiça, ela irá atrapalhar todas as áreas da nossa vida. Amado ouvinte, não é sem razão que alguém falando sobre a preguiça disse: a preguiça é a mãe da miséria e o patrão da pobreza. Aqueles que têm alegria ao trabalho e fogem dela como se fosse praga contagiosa para não empobrecerem. Aqueles que amam o sono e encontram toda sorte de desculpas para não trabalhar, esses acabam tendo a mente cheia de coisas perversas. Amado ouvinte, enquanto o trabalho nos faz mais fortes e prósperos, a preguiça nos leva à pobreza e à miséria. E um dos grandes problemas da preguiça é que ela nos leva à busca dos prazeres. No lugar das atividades, temos a ociosidade. E como diz o ditado popular, mente desocupada é oficina do diabo.

0: diabo. O preguiçoso tem mais tempo para pensar e fazer o que não deve. E de alguma forma, ele vai ocupar o tempo livre e muitas vezes irá utilizá-lo para o mal e não para o bem. Portanto, meu conselho hoje é que você tome cuidado com a preguiça. Ela impede o progresso, ela nos limita e nos leva a pensar que não somos capazes de realizar até mesmo as nossas pequenas responsabilidades. Ela pode nos paralisar. Mas como então, meu amado ouvinte, vencer a preguiça? Em primeiro lugar, dando o primeiro passo, levantando para realizar as pequenas coisas, degrau a degrau, subiremos até o topo. E em segundo lugar, conte com a ajuda de Deus e das pessoas. Não podemos realizar tudo sozinhos. E por último, não se contente com os limites impostos por você e pelos outros. Faça tudo buscando excelência. Não busque fazer melhor que os outros. Busque fazer o melhor que você pode. E não se esqueça de que o remédio da preguiça chama-se trabalho. Pense nisso e tenha um bom dia hoje. Amém.
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1: Estimados ouvintes do programa 5 Minutos com Jesus, bom dia. Deus faz seu reino crescer. A reflexão de hoje está baseada no livro de Atos dos Apóstolos, capítulo 8, versículo 14. Os apóstolos que estavam em Jerusalém ficaram sabendo que o povo de Samaria também havia recebido a palavra de Deus e, por isso, mandaram Pedro e João para lá. Quando olhamos à nossa volta, é fácil concluir que a palavra de Deus não tem alcançado muitos corações. Há tanta coisa errada

0: os crimes e maldades. Parece que a ação do reino de Deus não faz diferença no mundo. O resultado nem sempre é visível do jeito que desejamos, mas de algum modo e a seu tempo Deus age. A perseguição aos cristãos em Jerusalém os levou a buscar refúgio em outras regiões. Assim, o Evangelho de Cristo chegou à região de Samaria, por meio de Filipe. Ali, houve resultado. Então os apóstolos que estavam em Jerusalém ficaram sabendo que o povo de Samaria também havia recebido a palavra de Deus e, por isso, mandaram Pedro e João para lá. Deus tem o seu modo e momento de agir, e assim ele fez no princípio da igreja, capacitando os apóstolos de Cristo para o cumprimento da missão que Jesus lhes entregou antes de ser elevado aos céus. Jesus disse a eles: "Quando o Espírito Santo descer sobre vocês, vocês receberão o poder e serão minhas testemunhas em Jerusalém, em toda a Judéia e Samaria e até nos lugares mais distantes da terra." Enquanto esperamos a vinda de nosso Senhor em sua glória para receber-nos em seu reino, preparado para nós com sua morte e ressurreição, dediquemo-nos ao trabalho que sempre traz proveito. Confiemos em Deus, que abençoará a pregação da palavra, onde, como e quando lhe apraz. E assim, Deus faz o seu reino crescer. Oremos. Bondoso Pai, abençoa os pastores de tua igreja e o trabalho do teu reino até que ele venha. Por Jesus. Amém. Estimados ouvintes, voltaremos amanhã, neste mesmo horário, com o programa 5 Minutos com Jesus. Deus abençoe ricamente o seu dia.
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1: Olá, muito bom dia! Está no ar o Jornal da Educadora desta terça-feira, hoje dia 26 de maio de 2026. Na edição de hoje, você acompanha as notícias da nossa região, o comentário de Alexandre Garcia, as informações da previsão do tempo e também do plantão policial. Notícias que são destaques nessa edição: morre aos 81 anos o professor taiwanese Lothar Jacobsen, educador que marcou gerações em Santa Catarina. Professores de Mirindoce participam de capacitação sobre educação inclusiva e PEI. Escolas de Rio do Campo investem em robótica para estimular aprendizado e inovação entre crianças. Também em Rio do Campo, pavimentação avança no Rio da Prata e moradores aguardam conclusão do asfalto. Santa Terezinha promove reunião técnica para fortalecer o turismo no município. Casan finaliza a obra na Ponte dos Arcos, em Rio do Sul. O Desk Alto Vale impulsiona computação nas escolas de Ibirama. Essas e outras informações a partir de agora, aqui no Jornal da Educadora. Edição e apresentação, Emerson Lima. 7 horas mais 31 minutos, trazendo as notícias da nossa região. Morre aos 81 anos o professor taiwanese Lothar Jacobsen, educador que marcou gerações em Santa Catarina. Faleceu na manhã de ontem, segunda-feira, aos 81 anos, o professor Lothar Jacobsen, reconhecido por sua longa trajetória dedicada à educação, à comunidade e ao serviço social em Santa Catarina. Natural de Taió, onde nasceu em 17 de janeiro de 1945, Lothar construiu uma história marcada pelo compromisso com o ensino e pela atuação comunitária. Nos anos 60, iniciou sua caminhada no magistério, aqui em sua cidade natal, período em que também esteve envolvido no comércio local e em atividades religiosas junto à comunidade luterana. Além da atuação como educador, exerceu o papel de liderança na Igreja Evangélica de Confissão Luterana no Brasil, contribuindo com ações voltadas à

vida comunitária e espiritual. Em 1979, mudou-se para Chapecó, onde consolidou sua carreira profissional como professor de geografia e diretor escolar. Ao longo das décadas, participou da formação de inúmeros estudantes e ficou conhecido pelo comprometimento com a educação e pela postura ética no ambiente escolar. O professor também fazia parte de uma tradicional família ligada à história política de Itaió. Era filho do saudoso Bertoldo Jacobsen, primeiro prefeito do município. Lothar também era irmão de Miriam Pornhagen, viúva do ex-prefeito Horst Gerhard Pornhagen e mãe do ex-prefeito Horst Alexandre Pornhagen. Atualmente residindo em Indaial, o professor deixa esposa, filhos, netos, familiares e amigos enlutados. As cerimônias de despedida e sepultamento ocorrem nesta terça-feira, a partir das 10 horas da manhã, no Cemitério Evangélico Luterano de Itaió, cidade onde iniciou sua trajetória e a qual manteve forte ligação ao longo da vida. A morte de Lothar Jacobsen gera comoção entre familiares, ex-alunos, colegas e membros da comunidade que recordam sua contribuição para a educação e o legado deixado às futuras gerações. A família enlutada, nossos sentimentos. Professores de Mirindoce participam de capacitação sobre educação inclusiva e PEI. Educadores da Rede Municipal de Mirindoce participaram na última sexta-feira de uma formação voltada à educação inclusiva, com foco na elaboração e aplicação do Plano Educacional Individualizado, PEI. O encontro reuniu professores das unidades de ensino fundamental do município. A capacitação aconteceu no Centro Educacional Giacomo Zomer, na localidade de Pinhalzinho, e foi ministrada pela professora Michele Petri Della Pria, integrante do grupo Unimos Arteon. Durante a formação, os participantes aprofundaram conhecimentos sobre o programa, documento utilizado para utilizar e planejar estratégias pedagógicas específicas voltadas aos estudantes público-alvo da educação especial. Escolas de Rio do Campo investem em robótica para estimular aprendizado e inovação entre crianças. Alunos do primeiro ao quinto ano das escolas Hilário Preis e Santa Maria, em Rio do Campo, estão participando de aulas de robótica que unem tecnologia, criatividade e desenvolvimento educacional. A iniciativa busca aproximar os estudantes do universo da inovação por meio de atividades práticas interativas, estimulando habilidades importantes desde os primeiros anos escolares. Durante as aulas, as crianças aprendem conceitos ligados à tecnologia, enquanto desenvolvem raciocínio lógico, coordenação motora, concentração e trabalho em equipe. As atividades também incentivam a criatividade e a capacidade de resolver problemas de maneira dinâmica e divertida. O curso proporciona aos estudantes contato com ferramentas e técnicas voltadas ao pensamento inovador, despertando interesse pelo aprendizado e pela descoberta de novas possibilidades para o futuro. Pavimentação avança no Rio da Prata e moradores aguardam conclusão do asfalto. As obras de infraestrutura na comunidade de Rio da Prata e em Rio do Campo seguem em ritmo acelerado e já entraram na etapa final de preparação da base, que receberá pavimentação asfáltica. Nesta fase, as equipes trabalham no nivelamento da via e nos ajustes necessários para garantir a aplicação do asfalto com mais qualidade e durabilidade. A expectativa é de que a nova pavimentação traga melhorias importantes para a mobilidade dos moradores e usuários da estrada. Santa Terezinha promove reunião técnica para fortalecer o turismo do município. A Administração Municipal de Santa Terezinha, por meio da Secretaria de Esporte, Cultura e Turismo, em parceria com a EPAGRE, realizará no próximo dia 3 de junho uma importante reunião técnica voltada ao fortalecimento do turismo local. O encontro acontecerá no Salão de Eventos Parque Mata Nativa, com início às 8h30, reunindo representantes do setor público, empreendedores e comunidade interessada no desenvolvimento turístico do município. A programação inicia com recepção e café, seguida de apresentação cultural e palestras sobre identidade regional, potencial turístico de Santa Terezinha e empreendedorismo no setor. Entre os destaques está a palestra Identidade Regional, Região Turística Caminhos do Alto Vale, ministrada pelo Sintitor. Também serão debatidos temas como o papel da comunidade na construção de um destino turístico e os primeiros passos para quem deseja empreender na área. Casan finaliza a obra na Ponte dos Arcos, em Rio do Sul.
A Casan concluiu as obras de infraestrutura na Ponte dos Arcos.

0: em Rio do Sul e a estrutura já está liberada para o trânsito para veículos pedestres e ciclistas. O projeto recebeu um investimento total de R$2.300.000 para modernizar a infraestrutura de saneamento e garantir maior segurança à população. As obras contaram com o apoio da Prefeitura de Rio do Sul no gerenciamento do tráfego da cidade. O trabalho contou com a instalação de uma nova adutora de água tratada que já está em funcionamento e na implantação de um emissário de esgoto para utilização futura, que permitirá a expansão do sistema para novos bairros. A Casan também fez a substituição e reforma integral das passarelas laterais de pedestres que agora estão posicionadas acima das tubulações, oferecendo uma travessia mais segura para a comunidade. Com a estrutura liberada, o trânsito que estava adaptado de forma provisória na região retorna ao formato original de antes do início da obra. A ponte Kurt Hering volta a funcionar apenas em mão única no sentido centro para os bairros Canoas e Budak. Também não será mais possível convergir à direita para a rua Basílio Correia de Negreiros após o final da rua Rui Barbosa. O estacionamento no lado da rua Rui Barbosa voltará a ser permitido. A programação de semáforos de toda a região central, incluindo a ponte Viriato Alves Garcia, também será ajustada. Além da intervenção na Ponte dos Arcos, a Casan promove um amplo conjunto de melhorias de abastecimento na cidade, com investimento aproximado de R$12 milhões. Esse montante é destinado à modernização da rede da área central, fazendo a substituição das redes antigas. No total, serão 14 quilômetros de novas tubulações com material mais resistente e flexível. A obra também utiliza o método não destrutivo, técnica que permite a instalação dos tubos por baixo da via, sem necessidade de grandes escavações, minimizando o impacto no asfalto e na rotina dos cidadãos. Esse projeto de modernização beneficia diretamente mais de 30 mil moradores dos bairros Centro, Sumaré e Laranjeiras. O Desk Alto Vale impulsiona a computação nas escolas de Ibirama. A atuação do Centro de Educação Superior do Alto Vale Itajaí OCEAV da Universidade do Estado de Santa Catarina, o Desk, tem sido fundamental para posicionar Ibirama entre os municípios que mais avançam na implementação da computação na educação básica. Por meio de um convênio firmado com a Prefeitura de Ibirama, a universidade vem desenvolvendo ações de formação, acompanhamento pedagógico e produção de materiais que auxiliam os professores da rede municipal na aplicação da Base Nacional Comum Curricular, BNCC Computação. Como parte desse trabalho, mais de 80 professores participaram na última semana de uma formação online promovida pela UDESC Alto Vale, com foco nos aspectos teóricos e práticos da nova área de conhecimento incorporada à BNCC. O encontro contou com a participação da Secretária Municipal de Educação e Cultura e Esportes, Catiúcia Raica Brandt Beringer, e também apresentou um panorama das atividades já realizadas no município. Programa Nascer abre inscrições para transformar ideias em negócios inovadores em Santa Catarina. Os detalhes com Amarelis Pequeno.
1: Transformar um sonho em um negócio de sucesso no mercado exige mais do que coragem. Exige método, planejamento e a estratégia certa. É exatamente esse o objetivo do programa Nascer. Uma parceria entre o Sebrae Santa Catarina, a FAPESC e a Secretaria de Ciência, Tecnologia e Inovação do Estado. Quem explica essa proposta é a coordenadora do programa, Adriana Ribeiro.
2: O programa Nascer, ele tem a iniciativa de apoiar e transformar ideias e negócios inovadores em ideias promissoras para ir para o mercado, ganhando capacitação, mentorias, networking, fazendo esse meio de campo para que as pessoas que tenham ideias terem a possibilidade de tirar essas ideias do papel e levar ela estruturada para o mercado.
1: Não importa se a sua ideia é altamente tecnológica ou algo mais tradicional. O programa avalia o potencial de inovação e a capacidade de resolver problemas reais. E atenção, não há limite de idade. A jornada é aberta para qualquer catarinense maior de 18 anos que queira empreender.
2: Esse ano a gente quer aproximadamente ter em torno de 1.300 a 1.500 inscrições, selecionar até 500 ideias E essas ideias, elas passam por uma jornada de 21 encontros. São 3 meses de metodologia. A jornada, ela conduz o empreendedor à definição do problema, à validação no mercado, à identificação do cliente ideal, um desenvolvimento

0: do produto mínimo viável, que é o MVP, estratégias de marketing, primeiras vendas, a inserção no ecossistema de inovação, a construção do pitch deck, que é esse pitch que tem que apresentar lá no final, e aí tem a apresentação final do negócio lá nos eventos finais.
1: Toda essa mentoria é 100% gratuita. No ano passado, projetos de Florianópolis, Itajaí e Criciúma conquistaram o topo. Um dos exemplos é o empreendedor Victor Valente, finalista da edição anterior, com uma plataforma voltada ao setor ambiental. Ele afirma que o projeto ajudou a estruturar a ideia e validar o negócio.
2: O problema nascer de que ele me ajudou a transformar uma ideia em algo mais estruturado. Antes era uma percepção de oportunidade, né? Quase um sonho, mas ao longo do programa ficou muito mais claro o problema, o público, o modelo de negócio, os próximos passos para que realmente fosse viável tirar o projeto do campo embrionário e acelerar ele, né? Ele era um projeto que ele até já tinha iniciado antes do nascer, mas o nascer fez com que ele acelerasse ali a partir das mentorias e tudo mais.
1: Para quem quer seguir o mesmo caminho e começar no mercado com o pé direito, o prazo final é 15 de junho. A recomendação da coordenação é não deixar para a última hora e evitar instabilidades no sistema. As inscrições devem ser feitas diretamente no site oficial nascer.sc.gov.br. De Florianópolis, da Rede de Notícias Acaerte, Amarilis Pequeno.
3: Decreto de alerta climático agiliza medidas de contingência em caso de desastres em Santa Catarina durante o El Niño. Os detalhes com Cadu Reis.
4: Santa Catarina está oficialmente em estado de alerta climático após decreto emitido pelo governo do estado na semana passada. A ação preventiva estabelece procedimentos a serem adotados diante da previsão de formação do fenômeno El Niño, que pode implicar na elevação dos volumes de chuva no território catarinense a partir do inverno e com mais intensidade na primavera. A medida não configura situação de emergência ou calamidade, mas determina uma mobilização preventiva de órgãos e entidades estaduais competentes, além de articular a ativação de planos de contingência de proteção e defesa civil com os municípios catarinenses. O diretor de gestão de desastres da Secretaria de Estado da Proteção e Defesa Civil, Coronel Reinaldo Onofre Laureano Júnior, explica.
5: Esse decreto reforça as medidas de mobilização e preparação para o possível impacto do El Niño. A gente traz uma celeridade para que os efeitos que a legislação prevê para a situação de emergência ou estado de calamidade pública, eles sejam possibilitados tanto para o estado quanto para o município. Se forem atingidos de forma objetiva os requisitos previstos, o prazo máximo para efetivação desse decreto de situação de emergência ou estado de calamidade pública é de 24 horas. Dentre as obrigações dos municípios que o decreto traz, necessidade de atualização do plano de contingência, vistoria em áreas de vulnerabilidade e de risco, manter em operação o órgão municipal de proteção e defesa civil, política de manejo de acolhimento de animais, executar algumas ações de melhoramento fluvial, manter em condições a drenagem urbana e além das obrigações do estado e do município, a população também tem que fazer a sua parte, colaborando para que a rede de drenagem, para que os córregos, os pequenos rios também estejam em condições de receber a água de um possível volume acima da média, sem trazer maiores danos para o município.
4: O decreto de alerta climático criou um comitê de gestão de crise formado por diversas estruturas do governo de Santa Catarina. O diretor de gestão de desastres da Secretaria de Estado da Proteção e Defesa Civil, Coronel Reinaldo Onofre Laureano Júnior, detalha.
5: O Comitê de Gestão de Crise reúne os principais órgãos envolvidos nas ações de mobilização e preparação para enfrentamento de efeitos decorrentes do possível impacto do El Niño no segundo semestre. O papel da Secretaria é fiscalizar, é acompanhar se todas as medidas de mobilização e de preparação dos órgãos estaduais e municipais estão efetivamente sendo adotadas, coordenar essas ações para que o Estado de Santa Catarina, todos os seus 295 municípios e a população estejam no melhor nível de preparação para possíveis impactos decorrentes do El Niño. O decreto ele é mais uma medida de preparação, mas há alguns anos Santa Catarina vem avançando a passos largos no melhoramento de todo o ciclo de proteção e defesa civil. E em conjunto com os municípios e com a população, a gente vai estar cada vez mais protegido.
4: A vigência do decreto de alerta climático é de 6 meses, mas a medida pode ser prorrogada em caso de necessidade. De Florianópolis, da Rede de Notícias.

0: Zacaerte, Cadu Reis.
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2: A terça-feira começou com muita chuva em Santa Catarina, chuva causada pelo sistema que se formou no dia de ontem aqui sobre o estado catarinense. Nessas primeiras horas do dia, os temporais concentram-se entre o meio oeste e o litoral sul. No período da tarde, a chuva volta no oeste e segue para as demais áreas do estado até a noite. O risco é baixo a moderado para ocorrências associadas. Nesta manhã, as mínimas oscilam entre 11 e 16 graus em todo o estado. À tarde, as máximas não passam dos 20 graus entre o Grande Oeste e os Planaltos. No litoral e áreas próximas, os termômetros variam entre 22 e 26 graus, especialmente no litoral sul, onde esquenta mais. Amanhã, quarta-feira, o tempo firme volta a grande parte de Santa Catarina. Na região litorânea, o dia começa nublado devido à circulação marítima, porém, não são esperados grandes volumes de chuva. A mudança nos ventos, com o predomínio dos ventos do quadrante sul-sudeste e rajadas de até 60 km por hora na faixa litorânea da Grande Florianópolis. Em conjunto com a mudança e intensificação do vento, aumentam as condições para ocorrências de alagamentos costeiros, especialmente em Florianópolis e Itajaí. O risco é baixo para ocorrências meteorológicas. O dia inicia com as mínimas variando entre 7 e 12 graus do Planalto Sul e meio oeste, e nas demais regiões variam entre 13 e 18. À tarde, as máximas não passam dos 23 graus. Aqui no Alto Vale, nós seguimos com condição para chuva ao longo de toda essa terça-feira, com mínima de 13 e máxima de 19 graus. Amanhã o tempo limpa e o sol volta a aparecer, porém as temperaturas caem, com mínima de 10 e máxima de 20 graus. As temperaturas ficam amenas ainda na quinta e na sexta-feira, com mínima de 9 e máxima de 20 graus, e a chuva retorna à nossa região a partir do próximo sábado, adentrando o fim de semana. Comentário de Alexandre Garcia, na sequência Plantão Policial.
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4: Bom dia. Você sabe, né, que quem paga a campanha eleitoral é você. Mesmo para o candidato que você não quer. Mesmo para o partido que você odeia. É você que paga. É o fundo eleitoral. Está pagando isso. São bilhões dos seus impostos. No ano passado, nós pagamos quase 4 trilhões de impostos. Eu estou falando isso porque queria lembrar que ontem foi o dia do respeito ao contribuinte, criado por uma lei assinada por Lula, né, para fingir que se respeita o dinheiro do contribuinte. Olha, para respeitar o dinheiro do contribuinte, basta não jogar o dinheiro fora, basta dar um bom serviço público, bom serviço. Aliás, governos existem para servir aos cidadãos. Por isso, cidadãos pagam impostos. Eu só queria lembrar disso. Aí a gente paga até a campanha eleitoral nos partidos políticos. Quando quem devia pagar era o filiado ou o simpatizante do partido político. Estou falando em partido, não estou falando em gente. Porque partido é que representa a ideia. A gente não deve votar em gente, a gente tem que votar em ideias. Meu Deus do céu, mas isso vai longe. É um assunto que vai longe. Acontece no Brasil, eu vou tratar disso no meu artigo dessa semana, acontece no Brasil o que aconteceu na Alemanha de Hitler. As pessoas param de pensar, param de se perguntar, param de ter um espírito crítico, simplesmente aceitam, porque dá muito trabalho pensar. Estou falando isso porque o Papa Leão XIV soltou a sua primeira encíclica e fala muito sobre a inteligência artificial, está afetando a conduta das pessoas. As pessoas abandonam a sua inteligência própria e aderem à inteligência artificial, ou seja, se alugam, se vendem, ficam abduzidas pelo mundo digital. A gente tem que ter cuidado para não deixar a nossa mente vai com todo mundo, é o rebanho. Isso aconteceu na Alemanha, né? Não foi Hitler e Goebbels os culpados. Os culpados foram milhões de alemães que abriram mão de suas próprias consciências, né? Eu ia dizer, não deixemos que aconteça no Brasil. Já aconteceu, sinto muito. Né? Tá aí. Olha a força que

0: em Comando Vermelho e PCC. Ainda ontem eu estava vendo um tiroteio na zona sul do Rio de Janeiro, com fuzil, né? Com fuzil. E Comando Vermelho fazendo desfile de moto, buzinaço, pelas ruas da antiga capital do Brasil. É terrível isso. E os políticos fazendo discursos pela segurança pública. Gente, discurso não pega bandido, né? Nem flores. Bom, mas queria chamar a atenção de vocês aí da mobilização do Supremo, do governo brasileiro, durante quase um ano, para proteger, para blindar Moraes, que está num processo lá nos Estados Unidos de invasão do território americano e, ao mesmo tempo, de infringir o mais caro dos princípios americanos, que é o da liberdade de expressão. Ele fez censura lá dentro sobre cidadãos americanos nas plataformas Rumble e uma plataforma da Trump Media. Aí se deu mal. E agora foi notificado, foi citado por e-mail. E mais, estão se mobilizando, Advocacia Geral da União, Procuradoria Geral da República, STJ, Itamaraty, para proteger o ministro Moraes. Né? Eu lembro daquela cantoria lá dos índios em torno do ministro Moraes e lembro das lendas que se conta a respeito disso. Parece que está pegando, né? As pessoas estão falando até no Tribunal Internacional de Haia, porque, enfim, lá com a Carla Zambelli, a Suprema Corte, digamos, né? A última instância do tribunal que se criou ali no direito romano, disse que Carla estava livre e não haveria extradição porque a justiça brasileira, a Suprema Corte, não respeitou princípios fundamentais de garantias de direitos humanos. Triste isso. De Lisboa, Alexandre Garcia.
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2: Informações da Polícia e do Corpo de Bombeiros aqui no Jornal da Educadora. Motociclista fica ferido após acidente no interior de Taió. Uma colisão entre um carro e uma moto mobilizou equipes do Corpo de Bombeiros Militar no início da tarde de ontem na localidade de Ribeirão dos Lobos, interior de Taió. O acidente aconteceu por volta do meio-dia e 55 na estrada geral da comunidade, envolvendo uma moto Honda CG-125 e um veículo Chevrolet Corsa. Quando os socorristas chegaram ao local, a condutora da moto, uma jovem de 20 anos, estava caída na via, porém consciente e orientada. Ela informou que retirou o capacete por conta própria logo após a colisão. Durante o atendimento, a vítima relatou fortes dores nas pernas, na região da virilha, e também desconforto na coluna e no tórax. Os bombeiros ainda identificaram dor no tornozelo direito durante a avaliação inicial. A equipe realizou todos os procedimentos de imobilização e atendimento pré-hospitalar no local, e apesar das lesões e dores relatadas, os sinais vitais da motociclista estavam estáveis. Após os primeiros socorros, ela foi encaminhada ao Hospital e Maternidade Dona Lizete para passar por avaliação médica mais detalhada. O motorista do automóvel não sofreu ferimentos e permaneceu no local aguardando a chegada da Polícia Militar para os procedimentos cabíveis. Bombeiros atendem colisão entre veículos na BR-470 em Pouso Redondo. Por volta das 9h30 da manhã de ontem, a guarnição de socorro do Corpo de Bombeiros Militar de Pouso Redondo foi acionado para atendimento a uma ocorrência de acidente de trânsito na altura do quilômetro 169 da BR-470, no bairro Aterrado. Chegando no local, constatou-se se tratar de uma colisão traseira envolvendo dois veículos. Um Chevrolet Onix vermelho, conduzido por uma mulher de 38 anos, que foi encontrada de pé, caminhando no local, referindo dores no peito e recusou ser conduzida ao hospital. E também uma caminhonete Toyota Hilux de cor prata, conduzida por um homem encontrado em pé, sem queixas e também que recusou atendimento. Homem escapa de criminosos após ser sequestrado durante assalto na BR-470 em Rio do Sul. Um homem de 28 anos viveu momentos de terror após ser vítima de um roubo seguido de sequestro na região da Serra Taboão, em Rio do Sul. A ocorrência foi atendida pela Polícia Militar na tarde de ontem. De acordo com informações repassadas pela vítima, o crime começou na noite de domingo, por volta das 21 horas, enquanto o homem caminhava próximo à BR-470, no bairro Cantagalo. Neste momento, um carro preto teria parado ao seu lado e dois homens o obrigaram a entrar no veículo. Durante o trajeto, suspeitos passaram a ameaçá-lo com uma faca e exigiram que entregasse

celular, cartões bancários e também as senhas. Conforme relatos, os criminosos seguiram em direção à localidade de Serra Tabuão. Em determinado ponto da viagem, o homem percebeu uma oportunidade para fugir e se lançou para fora do automóvel ainda em movimento. Mesmo ferido, conseguiu escapar dos assaltantes, que fugiram levando seus pertences pessoais, incluindo roupas e carteira. Após a fuga, a vítima caminhou durante a madrugada pela serra até encontrar abrigo em um rancho na região.

0: identificar os autores do crime. Homem condenado por homicídio é preso pela Polícia Militar em Londres. Na tarde de ontem, a Polícia Militar cumpriu um mandado de prisão por homicídio contra um homem de 47 anos no município de Londres. Por volta das 17 horas, a guarnição se deslocou até a localidade do bairro Pinheiro, onde localizou e realizou a prisão do autor. Após os procedimentos, ele foi conduzido e entregue no Presídio Regional de Rio do Sul, onde permanece à disposição da Justiça. Bombeiros resgatam cadela paraplégica presa em Ribanceira, em Aurora. O 15º Batalhão de Bombeiros Militar realizou na tarde de ontem o resgate de uma cadela que estava presa em uma ribanceira na Estrada Geral Ribeirão Estreito, no município de Aurora. A ocorrência foi atendida pela equipe de Rio do Sul por volta das 13h40. Segundo informações repassadas pelo solicitante, a cadela Luna, que possui comorbidade de paraplegia, havia caído em uma área de difícil acesso. Para realizar o resgate, os bombeiros precisaram acessar a base da ribanceira, aproximadamente 20 metros de altura, utilizando técnicas de resgate em altura, incluindo rapel. O animal foi encontrado sem ferimentos, enrolado em meio à vegetação nativa. A equipe confeccionou uma cadeirinha improvisada de resgate, utilizando fitas, pedaços de pano e mosquetão, permitindo que Luna fosse içada com segurança até a parte superior da ribanceira. Após o resgate bem sucedido, ela foi entregue aos cuidados da sua tutora. A ação chamou a atenção pela sensibilidade e pela dedicação da equipe do Corpo de Bombeiros Militar no salvamento do animal em situação de risco. Pontualmente 8 horas, esse foi o Jornal da Educadora desta terça-feira, que fica por aqui. Lembrando que você acompanha essas e outras informações ao longo do dia na nossa programação e também lá no portal educadora.com. Um forte abraço para você, uma excelente terça e até qualquer momento aqui na programação da Rádio Educadora.
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0: Horas mais 7 minutos. Muito bom dia. Bom dia para você, Aristeu Farias, nessa manhã chuvosa de terça-feira, 26 de maio de 2026. Iniciamos juntos mais uma edição do nosso Bom Dia Outro Vale. Muita música, notícia, informação e a sua participação valendo. 9245-9200. Nosso Bom Dia Alto Vale.
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2: Bom dia. Tudo se modifica. A dor de agora, o que restou de erros, problemas e aflições, sofrerá profundas mudanças daqui a pouco. Em nenhuma hipótese despreze o valor do tempo. Aproveite-o para apagar o mal, planejar e realizar o progresso, arrumar o que está desarrumado. O tempo desperdiçado não volta. Tenha, a partir de agora, o desejo de se aperfeiçoar, resolver o que está pendente, amar e agir com alegria e decisão. O tempo é seu amigo, confie nele. Tudo o que fizer de útil e bom retornará na hora certa em forma de benefícios. É muito melhor o amanhã para quem confia nele desde hoje.

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3: 8:19, Bom Dia Alto Vale que segue, remember.

0: Já já estamos de volta.
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5: Horóscopo do dia 8/34, nosso primeiro bloco de hoje. Mabel, bom dia.
6: Bom dia, Liceu e ouvintes da Rádio Educadora. Vamos falar do horóscopo dessa manhã de terça-feira, hoje dia 26 de maio. Áries, você vai sentir uma confiança em si ainda maior. Tornar seus sonhos realidade parece mais simples. Você está em forma, mas isso não é motivo para cair em excessos que, no fim, podem fazer você se arrepender. Touro, você está mais inclinado do que o de costume a se dedicar ao seu convívio, e ele vai te agradecer por isso. Suas emoções te cansaram. Agora é hora de recarregar suas energias, principalmente com um bom sono. Gêmeos, a pergunta que você está fazendo é ótima e te incentiva a multiplicar as afirmações diante dos outros. Agora é hora de desacelerar o ritmo e respirar melhor. Uma grande caminhada vai te recolocar no compasso. E Câncer, você vai querer provar que é capaz sem recuar dessa vez diante dos obstáculos que teme. Seus excessos podem frear sua energia, então descanse mais. Logo mais a gente continua na manhã desta terça-feira.

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0: 8 horas mais 57 minutos, é o nosso Bom Dia Alto Vale. Nota de falecimento. A família comunica com pesar o falecimento do professor Lothar Jacobsen, ocorrido ontem aos 81 anos de idade. Seu corpo está sendo velado na Capela Evangélica Luterana de Taió, com celebração de culto de corpo presente hoje, às 10 horas, sim, logo após, para o sepultamento no cemitério local. Comunicamos com pesar o falecimento do professor Lothar Jacobsen, informou a funerária taioense. A família lutada, nossos sentimentos.
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2: De volta no Bom Dia Tu Vale 97, trazendo mais um bloco do horóscopo do dia. Mabel, com você.
3: Estamos retornando, vamos falar agora de vamos falar agora de Leão. É a passagem da teoria para a prática que te dá a maior satisfação. Esse dia é construtivo. Você se beneficia de influências planetárias que elevam seu estado de espírito e avança na direção certa. Virgem, você vai aguentar mal, vai e vem do dia a dia. Isso te deixa nervoso e de mau humor. Sua disposição em queda tende a provocar alguns desencontros. Então é hora de ajustar seus hábitos para encontrar o ponto de equilíbrio. Libra, hoje você vai se sentir mais livre para agir do seu jeito. Nas relações, as abordagens estão super favorecidas. Sua mente está mil e você vai se expressar com muito mais facilidade. Só coisas positivas para conquistar exatamente o que você deseja. E Escorpião, você vai ter ideias positivas, mas ainda não é hora de agir. Coloque um plano no lugar. Sua energia está a todo vapor, só não puxe tanto pela corda. Amanhã você vai precisar pensar em descansar. Logo mais a gente retorna na última parte desta manhã de terça-feira.

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6: Estamos de volta agora com o horóscopo de Sagitário. Conquiste. A paz e a paixão estão no programa. Não fique aí no seu canto. Aceite os convites. É hora de se presentear com uma noite entre amigos, bem na maior convivência. Saia dos seus hábitos. Capricórnio, o dia começa intenso e, para variar, bem estressante. Respire e recupere energia para encarar tudo isso. Você enxerga com clareza quais situações na sua vida estão prestes a chegar ao fim. E é essa constatação que te incomoda. Aquário, uma lua cheia de carinho favorece seus encontros mais íntimos. Agora é hora de aprofundar seus relacionamentos com leveza. Depois do esforço, vem o alívio. Lembre-se desse provérbio e aproveite uma noite de puro relaxamento. E por último, peixes. Você não vai conseguir segurar a vontade de dizer em voz alta o que está no fundo de suas reflexões, mesmo que isso solte faíscas. Você não está com todo gás e seus olhos estão maiores do que a barriga. Atenção aos excessos na mesa.

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0: Tribalistas, aqui na Educadora Já Sei Namorar, 10 horas mais 7 minutos e a sua participação valendo 9245-9200. Participe, peça a música, mande abraço, mande alô e você juntos aqui na sua Educadora.
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2: Bom dia Aristeu, bom dia ouvintes da nossa querida.
0: Olha o David Guetta aqui na sua Educadora, nós já tem informações, tem notícias, né? Fique ligado aqui na sua Educadora. E olha só que bacana, amanhã de terça-feira, hoje manhã fria, manhã chuvosa aqui em Itaió, né? Já pensou você agora que está em casa, antes do almoço, se preparando, já pensando no que vai almoçar hoje? Você aproveitar as promoções, uma cuca bem fresquinha, um pão fresquinho, já pensou? Então preste atenção que a Rádio Educadora, mais uma vez, a Educadora só traz promoção, só traz coisa boa para você, né? 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

0: 11:08 é o nosso Bom Dia Outro Vale. Manhã de terça-feira tem Flash ao vivo.
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1: Bom Dia Alto Vale, Demi Lovato. Hey,

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0: 8h52. Zé R. Gabriel, Dois Passos, finalizando a nossa manhã. Agradeço o carinho, audiência, sua companhia e também a sua amizade. Na sequência, Almoçando com a Educadora. E à tarde tem o Show da Tarde com o Daniel. Todos um forte abraço, até amanhã. Tchau, tchau.
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0: Já já estamos de volta.
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2: Olá, muito boa tarde para você, ouvinte da Educadora. Vamos começando mais um Show da Tarde. Eu sou Daniel Machado, faço companhia para você até as 18 horas. É isso mesmo, até as 18 horas. Muita música rolando por aqui, tem notícias também do portal Educadora. E é claro que sua participação é muito importante aqui através do WhatsApp 992459200. E hoje, nessa terça-feira, dia 26 de maio de 2026, vamos começando o Show da Tarde com Gustavo Lima.

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0: Aí você ouviu Henrique e Diego, Raspão, participação especial, Simone e Simária. 14:01, agora vamos a um breve intervalo. Na sequência tem mais música pra você.
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0: Edson Hudson, o caldeirão vai ferver. 14 horas e 12 minutos e agora vamos trazendo para você informações do Portal Educadora.
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0: Prefeitura de Mirim Doce esclarece investigações do GAECO e nega envolvimento de agentes públicos. A Prefeitura de Mirim Doce se pronunciou oficialmente nesta terça-feira, dia 26, após a deflagração da Operação Ponto de Corte, conduzida pelo Grupo de Atuação Especial de Combate às Organizações Criminosas, o GAECO, ligado ao Ministério Público de Santa Catarina. A investigação apura supostas fraudes em processos licitatórios relacionados à contratação de empresas responsáveis pela organização e execução de concursos públicos em municípios catarinenses. A investigação segue sob sigilo e conta também com apoio da Polícia Científica de Santa Catarina, além das equipes do Rio Grande do Sul, para analisar os documentos, equipamentos eletrônicos e demais materiais apreendidos durante as diligências. E agora confira a nota oficial da Prefeitura de Mirim Doce na íntegra. Abre aspas, a Prefeitura Municipal de Mirim Doce vem a público esclarecer informações referentes à Operação Ponto de Corte, deflagrada nesta terça-feira, dia 26 de maio de 2026, pelo GAECO e Ministério Público de Santa Catarina. Gostaríamos de reforçar os seguintes pontos para total transparência com a nossa população. A operação apura supostas irregularidades cometidas por empresas terceirizadas especializadas na organização de concursos públicos. E a investigação foca na conduta dessas empresas e seus núcleos familiares profissionais. Conforme a própria nota oficial do Ministério Público de Santa Catarina, não há, até o momento, qualquer envolvimento de agentes públicos na investigação. O restante da nota e mais detalhes dessa matéria você confere lá no portal educadora.com.
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0: Vamos dando sequência no Show da Tarde, mais música por aqui, agora tem Fifth Harmony.

0: Já já estamos de volta.
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6: A Câmara Municipal de Pouso Redondo realizou na noite de 18 de maio a 15ª reunião ordinária de 2026. Os vereadores aprovaram indicações e projetos de lei que autorizam auxílios financeiros a diversas associações. A próxima reunião será no dia 25 de maio, às 19 horas.
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9: 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A entrega no prazo, aliada ao uso correto das ferramentas da Receita Federal, contribui para a segurança do processo. 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
11: Muito bem, estamos de volta com o Show da Tarde, 14 horas e 51 minutos. 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

0: 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Vamos dando sequência no show da tarde, trazendo mais música para você. Daqui a pouquinho tem flash ao vivo, tá bom? Continue sintonizado. Mais música por aqui, Hugo e Guilherme.
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0: 15h07 aqui no Show da Tarde. Agora vamos trazendo para você um flash ao vivo.
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1: Muito bem, esse foi o Márcio da Padaria e Confeitaria Underly, com muitos produtos aí, promoções, ofertas do Fecha Mês aí, uma chuva de ofertas da Padaria e Confeitaria Underly. 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Tem mais notícias do portal educadora.com. 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Jovens ficam feridos em acidente na BR-470 em Rio do Sul. Equipes do Corpo de Bombeiros Militar e do SAMU atenderam um acidente de trânsito na manhã desta terça-feira na BR-470, no bairro Canoas, em Rio do Sul. A ocorrência foi registrada por volta das 11 horas e 55 minutos. Envolveu um caminhão Volkswagen 24-280 e um automóvel Volkswagen Fox. E segundo ainda as equipes de resgate, o motorista do caminhão foi encontrado sentado às margens da rodovia. Ele recebeu a avaliação da unidade do SAMU e ficou no local após o atendimento. Já no veículo de passeio estavam um jovem de 20 anos e uma adolescente de 16 anos, ambos encontrados conscientes, orientados e com sinais vitais estáveis sobre a pista de rolamento no momento da chegada dos socorristas. Eles foram atendidos e, após os procedimentos de imobilização, foram encaminhados ao Hospital Regional Alto Vale para receber uma avaliação médica mais detalhada. Depois do atendimento da ocorrência e remoção dos envolvidos, o local ficou aos cuidados da Polícia Rodoviária Federal. Lá no portal Educadora, abaixo dessa matéria, está todas as fotos deste registro. Vamos dando sequência agora no Show da Tarde. Vamos trazendo mais música. Britney Spears.

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2: Já estamos de volta.
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9: Muito bem, estamos de volta com o Show da Tarde, 15 horas e 37 minutos. 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Vamos dando sequência no Show da Tarde, muita música rolando por aqui, agora tem Ícaro.

0: e Gilmar. Participação especial, Luan Pereira.
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1: 15 horas e 52 minutos. Agora tem Israel e Rodolfo. É.

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1: 16 horas e 10 minutos. Vem chegando Israel Novaes.

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bem, você ouviu Cleiton e Camargo, mais um sucesso aqui no Show da Tarde. 16 horas 21 minutos, ótima tarde aí pra você de terça-feira. 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Vamos dando sequência no Show da Tarde, agora tem notícias. Política de Educação em Tempo Integral é aprovada em Itaió. A Câmara de Vereadores de Itaió apreciou e aprovou o projeto de lei ordinária PLO número 017 de 2026, que trata da Política de Educação em Tempo Integral. E essa proposta, encaminhada pelo Executivo, foi apreciada em dois turnos nas sessões ordinária e extraordinária realizadas nesta segunda-feira, dia 25. O projeto prevê carga horária mínima de 38 horas semanais de atividades, sendo 3 dias de tempo integral com início às 7h30 da manhã e término às 17 horas e 20 minutos. Os outros 2 dias vão ser em tempo parcial, das 7h30 às 11h30. E além da grade curricular obrigatória, a política de educação em tempo integral vai contemplar também o acompanhamento pedagógico, cultura, artes e expressões, esporte e lazer, cultura digital e inovação, educação ambiental e também promoção de saúde e alimentação saudável. As atividades vão ser desenvolvidas tanto nas escolas, tanto em espaços comunitários e por meio de parcerias com instituições públicas e privadas. O texto também estabelece a Escola de Ensino Fundamental Prefeita Erna Heidrich como unidade piloto. Ainda em destaque no portal Educador, a dragagem do Rio Taió deve iniciar nos próximos dias. A tão esperada obra de dragagem do Rio Taió na área central do município.

0: município está prestes a sair do papel. A confirmação foi feita durante a 18ª sessão ordinária da Câmara de Vereadores, realizada nesta segunda-feira, dia 25, quando o diretor da Defesa Civil do município, Jonathan Hettke, detalhou o andamento do projeto e apresentou ações preventivas voltadas à possível influência do fenômeno El Niño. A obra vai contar com investimento de aproximadamente R$3 milhões por meio da Secretaria de Estado da Proteção e Defesa Civil. O serviço prevê melhorias de cerca de 3,6 quilômetros do rio e teve uma redução significativa no custo em relação ao valor inicialmente previsto, que ultrapassava R$5,4 milhões. Durante a sua fala na tribuna, Jonathan informou que a empresa responsável já assinou a ordem de serviço e deve iniciar a mobilização do maquinário nos próximos dias. 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
0: Chegando mais música, agora tem Eduardo Maia.

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papas da língua, ela vai passar. 16 horas e 43 minutos, mais música chegando por aqui. Agora tem Katy Perry.

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1: 16 horas e 53 minutos aqui no Show da Tarde. Vem chegando Anderson e Anderson.

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3: Muito bem, estamos de volta com o Show da Tarde. Ótimo fim de tarde para você aí de terça-feira. Agora 17 horas e 5 minutos. 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Vamos dando sequência no Show da Tarde. Mais música por aqui. Agora tem Chitãozinho e Chororó.

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6: De volta com o Show da Tarde, 17 horas 21 minutos. Agora tem Surrai.

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8: Estamos de volta com o Show da Tarde. Ótimo fim de tarde de terça-feira para você. Agora tem Arilena Ara.

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3: De volta com o Show da Tarde, lembrando você que tá rolando a oferta fecha mês da padaria e confeitaria Underly, dos dias 26 ao dia 31 de maio. 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É a quarta do entrevero, então não perca tempo e confira. 17 horas e 50 minutos, vamos finalizando mais um Show da Tarde por aqui. Muito obrigado pelo seu carinho, pela sua atenção. Daqui a pouco, às 18 horas, vem o programa Sua Parada de Sucessos. Em seguida, o Bailão da Educadora, agitando as suas noites aí, hoje, terça-feira. Forte abraço para você, uma excelente noite de terça-feira e até amanhã. Tchau, tchau.

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7: A Câmara Municipal de Pouso Redondo realizou na noite de 18 de maio a 15ª reunião ordinária de 2026. 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
4: Atenção, produtor. O Sistema CNA, FAESC, Senar, Sindicatos alerta que o Certificado de Cadastro de Imóvel Rural, o CCIR 2026, já está disponível para emissão no sistema do INCRA. O documento é obrigatório para comprovar a regularidade cadastral do imóvel rural. O prazo para o pagamento da taxa de serviços cadastrais segue até o dia 17 de junho. A emissão do CCIR é indispensável para operações como compra e venda de propriedades, arrendamento, atualização de matrícula em cartório, acesso a financiamentos e políticas públicas, entre outros benefícios. A emissão do documento pode ser feita no portal do INCRA. A FAESC informa que os sindicatos rurais estão preparados para orientar e auxiliar os produtores na consulta e emissão do CCIR. Os contatos dos sindicatos rurais podem ser consultados no site do Sistema FAESC.

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3: O Educação no Ar de hoje traz um assunto de extrema importância para as famílias catarinenses: a proteção das nossas crianças e adolescentes. O Conselho Nacional de Justiça instituiu o Mês da Infância Protegida para conscientizar a sociedade e humanizar o atendimento a jovens vítimas de violência. Quem explica a importância de acolher esses relatos com sensibilidade é a desembargadora Cláudia Lambert de Faria, coordenadora da Infância e da Juventude do Tribunal de Justiça de Santa Catarina.
4: Nós devemos ouvir a criança e o adolescente de uma forma respeitosa, com sensibilidade e acolhimento. No fundo, a escuta humanizada, tanto no sistema de justiça como no seio da família, se mostra imprescindível, porque faz a criança perceber que existe um adulto de confiança que está disposto a ouvir, a acreditar no que ela fala e, principalmente, compreendê-la.
3: Para evitar que a criança passe pelo trauma de repetir a história de violência várias vezes a pessoas diferentes, o Judiciário Catarinense aplica o chamado depoimento especial. Ele ocorre em salas acolhedoras, com psicólogos e assistentes sociais capacitados, bem longe da formalidade das salas de audiência tradicionais. A desembargadora aponta que o grande desafio atual vai além do tribunal.
4: O silêncio envolve muitas situações de violência, e essa violência, como sabemos, algumas vezes ela ocorre dentro da própria casa, num ambiente de convivência e confiança da própria criança, o que torna a identificação bem mais difícil. Além disso, o ambiente digital trouxe novas formas de violência e exploração. Muitos riscos chegam às crianças e aos adolescentes por meio das redes sociais, dos jogos online e das plataformas digitais, sem que os adultos percebam.
3: Por isso, a suspeita já é motivo suficiente para agir. Pais, professores, vizinhos ou familiares podem e devem denunciar anonimamente pelo Disque 100. Esse é o canal nacional de direitos humanos que funciona 24 horas. A desembargadora reforça o papel dos adultos no dia a dia.
4: Crianças precisam de proteção institucional e familiar para que possam se sentir seguras, tranquilas para poder falar, para poder pedir ajuda, sem medo de serem repreendidas. Por isso precisam da nossa presença, de um diálogo constante, de atenção permanente aos sinais de sofrimento e, principalmente, de muito amor.
3: De Florianópolis, da Rede de Notícias Acaerte, Amarilis Pequeno.
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1: Olá, boa noite.
2: Boa noite para você que nos acompanha em todo o país.
1: Terça-feira, 26 de maio de 2026.
2: Vamos ao destaque do dia, qualidade de vida.
1: Brasil alcança pela primeira vez patamar mais elevado do índice de desenvolvimento humano.
2: Estudo das Nações Unidas aponta que a educação foi o que mais impulsionou o crescimento. Luana Karen.
3: Na escala que vai de 0 a 1, o país saiu de 0,744 em 2012 para 0,805 em 2024, alcançando o patamar de muito alto desenvolvimento humano.
1: Destaque também para o Bolsa Família, que além da transferência de renda, exige frequência escolar mínima de crianças e adolescentes.
2: Sobre o assunto, vamos conversar ao vivo com o ministro do Desenvolvimento e Assistência Social, Família e Combate à Fome, Wellington Dias.
1: E ainda, minha casa.